0: É 1:16.
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0: São 2 horas e 33 minutos.
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0: 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São 4 horas da manhã.
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1: Nego do Borel, Brasil, Davi Carreira.

0: São 5 horas.
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0: São 5 horas e 31 minutos.
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0: São 7 horas.
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5: É nesta quarta-feira que Vila Praia da Âncora assinala o seu 102º aniversário da elevação à vila. Assim, a Praça da República recebe pelas 9h30 da manhã o Hasteiro da Bandeira, 9h30 da noite no Cine Teatro dos Bombeiros Voluntários de Vila Praia da Âncora, tem lugar a cerimónia protocolar dos 102 anos e também uma homenagem às coletividades e associações da freguesia. Em caminho, o município vai lançar o Prémio Literário Dramaturgia António Pedro, edição 2026, uma iniciativa que pretende incentivar a criação dramatúrgica contemporânea através de novos talentos no concelho e homenagear também António Pedro, uma das figuras marcantes da cultura portuguesa do século XX. E em Viena do Castelo, a Câmara Municipal aprovou um protocolo entre o município e o Politécnico da cidade, também a Associação Sustemare, para a construção de um centro de investigação das energias tecnológicas oceânicas, orçadas em 5,1 milhões de euros. O projeto de arquitetura de especialidades ficará a cargo do Instituto Politécnico de Viena do Castelo, num investimento de 123 mil euros, cabendo à Sustemare, Centro de Tecnologia, Inovação e Energia Tecnológica Oceânicas, com sede na Escola Superior de Tecnologia e Gestão, por 1 milhão e 98 mil euros para equipamentos e revisão do projeto. O centro vai ser implantado em terrenos do IPVC, mediante a constituição do direito de superfície a favor da Câmara Municipal de Viena do Castelo, pelo prazo de 30 anos. Vila Nova de Cerveira prepara-se para recuar no tempo para viver a Festa da História de 13 a 16 de agosto. São dois momentos abertos à participação da comunidade. A edição deste ano assume o caráter especial de reforçar o envolvimento da comunidade cerveirense e por destacar o universo feminino na mitologia nórdica. O município explica que em dois momentos o evento há participação aberta a toda a comunidade, sendo apenas necessário comparecer trajado ou caracterizado à época. O objetivo é reforçar a participação da população local e diz respeito à invasão viking, que assinala assim a abertura oficial do evento a 13 de agosto, com o grande cortejo histórico marcado para o dia 14. Em Valença, a Câmara Municipal abriu o concurso público para a requalificação da rua de acesso ao Centro Sul pelo menos, pelo valor de 200 mil euros. O anúncio foi publicado em Diário da República e fixa 30 dias o prazo de execução do contrato. A reabilitação e ampliação do Centro de Saúde de Valença por mais 2,8 milhões de euros arrancou já em junho de 2025, com um prazo de execução estimado em um ano.

A Art Beer Fest volta à caminha entre quinta e domingo. Assim, durante estes dias, Caminha transforma-se na capital da cerveja artesanal com mais uma edição do Art Beer Fest, que vai estar apresentado com 46 cervejeiras de 13 países, apresentando cerca de 350 estilos de cerveja numa mostra que reflete o melhor da produção nacional e internacional. Ponta Barca prepara-se para receber entre 24 e 26 deste mês o Festival Rock Celta, que ocorre no Choupal. São dois dias de concertos que celebram a música tradicional, folk e as suas fusões contemporâneas entre Portugal e a Galiza. Vamos agora ficar a conhecer as previsões do tempo. Para hoje o céu vai estar pouco nublado ou limpo, apresentando-se com períodos de maior nebulosidade até ao início da manhã. O vento vai soprar geralmente fraco do quadrante noroeste, ainda possibilidades de neblinas ou nevoeiros e pequena descida da temperatura máxima. No mar e na costa ocidental, as ondas são inferiores a 1 metro, aumentando para 1 metro a partir da tarde, e a temperatura da água do mar subiu ligeiramente, está agora entre os 19 e os 20, poderemos dizer que são as temperaturas mais elevadas que temos assistido em relação aos últimos dias. Agora vamos recordar que hoje o sol nasce às 6 da manhã e 7 minutos e põe-se às 9 e 12 da tarde. Vamos agora saber da tabela das marés. Vamos ter hoje a maré baixa à 1:30 da tarde, com 1 metro de altura, e a maré alta é às 8 da tarde, com 3 metros de altura. A lua nasce à meia-noite e põe-se por volta do meio-dia e meia hora. Vamos agora saber com que temperaturas hoje vamos contar para a nossa região. Desce a máxima e desce e mantém-se a mínima, assim é que é. A mínima mantém-se nos 16, a máxima desce 1 grau, passa para os 24 e amanhã a mínima desce 2, passa para os 14 e assim vamos andando com 14 de mínima, pelo menos até à próxima segunda-feira, portanto vai ser que vai andar as mínimas. E as máximas também vão andar entre os 23 e os 24 graus. Estas são precisamente as previsões do tempo.

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1: Olá, o calor aperta, a carteira encolhe e o português continua firme. Sua resmunga, paga, mas ainda diz, podia ser pior.
2: Ai, Rica, durante o Portugal-Espanha, o meu marido ficou tão nervoso que se pôs a falar com a televisão.
3: Ah, e a televisão respondeu?
2: Respondeu? Disse, tenha calma, que eu também estou a trabalhar sob pressão.
4: Está tanto calor que ontem fui abrir o frigorífico só para conversar.
1: Conversar com o frigorífico?
4: Sim, sim. É a única em casa que ainda me responde com frieza.
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14: O episódio que se segue é dedicado àqueles noivos que, por não gostarem de pipis, preferem comer miúdos. Embora alguns gostem mesmo é de moê-las. Estou tão engraçadinho hoje.

0: Será? Será o nosso Zezinho?
1: Calma-te, mulher, calma-te. O nosso Zezinho partiu ontem para a sua lua de mel e não vinha já tocar à campainha, até porque ele tem chave e tudo, não é?
0: Querias que eu o deixasse ir para a lua de mel sem levar a nossa chave? Ah, então e se o Zezinho tivesse um problema qualquer e precisasse de asilo, hein? Ora, ele levou a chave cá de casa para eu ficar sossegada. Porque hoje em dia há para aí raparigas que são capazes de tudo e ninguém me garante que aquela com quem ele se casou não seria capaz de abusar dele. Oh, sabe-se lá.
1: Pronto, pronto. Agora que já deste o teu show de mãe galinha, vai lá abrir a porta para sabermos quem é, vai.
0: Ai, pronto, lá vou eu.
1: Espero que não seja mais nenhuma conta. Juro que já paguei tudo e não foi pouco. Nunca pensei que casar um filho custasse tanto dinheiro. Ainda bem que o Zezinho é filho único e eu não tenho mais nenhum para casar.
0: Olha, Xavier, é a mulher do nosso filho e o pai dela.
1: O quê? Já? Mas ainda ontem casaram e ela já está de volta.
2: O senhor nem imagina o que o seu filho me fez.
3: Ah, pois! O vosso Zezinho fez a maior das considerações à quininha. Ah, mas isto não fica assim.
1: O quê? Ele fez-lhe isso? Ah, ganda Zezinho. Sai ao pai, não há dúvida.
2: Mas o que ele fez foi não me fazer nada.
1: O quê? Não posso crer.
4: Olá, papá. Olá, mamã. Ah, o quê? A quininha já cá está.
1: Zezinho, a tua mulher e o teu sogro estão aqui a queixar-se por tu não teres feito nada. Ah, não me digas que é verdade, porque seria uma vergonha para toda a família. Eu até te aluguei um quarto sexy erótico num motel para não te faltar nada e tu não cumpriste. Olha que o quarto até tinha uma cama de água, Zezinho. Ah,
4: pois tinha, pai. Mas aí é que está o problema.
1: O problema? Mas qual o problema?
4: O pai esqueceu-se de que eu não sei nadar. Eu não sei nadar, papá.
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17: Há quem ache que a cabeça é uma bola e daí falar-se em doentes da bola. Por outro lado, por haver bola, há quem por causa da bola passe o tempo a dizer: ora bolas, e fico doente de cabeça. Para debater este problema, três ilustres psiquiatras reuniram-se em Lisboa.
18: Caros colegas, esta sessão do nosso Congresso de Psiquiatria vai ser dedicada ao estudo de dois doentes que têm a mesma mania e obsessão.
19: E qual é a mania deles, doutora Desaparafusada?
18: Ambos têm a mania que são o primeiro-ministro José Sócrates.
20: Se me permitem a opinião, acho que são doentes muito filosóficos. De certeza que leram Sócrates.
18: Ah, mas esses doentes são absolutamente pacíficos, caro colega. E não fazem mal a ninguém, doutora Pancadinha.
20: Será melhor examiná-los, não acha, doutora Desaparafusada?
18: Absolutamente, doutora Rusca Porca. De entrada aos nossos pacientes.
19: Aqui estão eles, doutora Desaparafusada.
18: Ora, muito bem, muito bem. Vamos lá então saber. Tu quem és?
21: Sou o primeiro-ministro José Sócrates.
22: Não, o José Sócrates sou eu.
21: Mentira, eu sou o primeiro-ministro.
22: É impossível, deve ser o segundo, porque o primeiro sou eu.
21: O José Sócrates sou eu.
22: Não, eu é que sou o José Sócrates.
20: Interessante, very interesting. Embora este método de tratamento já seja muito antigo e conhecido, sugiro que eles passem a estar juntos no mesmo quarto.
18: Ah, por mim aprovo, doutora Pancadinha. Já veram ela.
19: Eu também, doutora, aprovo.
20: Já passou um mês desde que os nossos dois primeiros ministros passaram a repartir o mesmo quarto. Será interessante verificar se houve alguma alteração.
18: Doutora Rusca Porca, de entrada aos nossos primeiros ministros, please.
19: Aqui estão eles, doutora Desaparafusada.
18: Muito bem, farewell. Diz-me lá, quem és tu?
23: Eu sou o Cavaco Silva.
24: Eu é que sou o Cavaco Silva, um novo presidente.
18: Mal, olha lá, tu és presidente de quê, afinal?
23: Sou o novo presidente da República.
18: Então, também és presidente?
24: Sou o novo presidente da República.
18: Well, não haja dúvida. A política portuguesa está mesmo a dar cabo da cabeça às pessoas. Eu proponho, como passo seguinte do tratamento, que sejam postos ambos na presidência da República.
20: Yes, concordo plenamente. Vou já telefonar para o Palácio de Belém para reservar os rooms, os quartos.
19: Eu também concordo.
24: Eu sou o presidente da República.
23: Desculpe, eu é que sou o presidente da República.
25: O quê? Estás outra vez com dor de cabeça?
20: Nem quero saber. Estou cá com uma enxaqueca que não vejo nada.
25: Ah, entendido. Quem fica sem ver nada sou eu. Outra nega, não é? Contigo é que o governo farta-se de ganhar dinheiro no abono de família.
19: Compadre, aquele espantalho que o compadre pôs ali no meio da sua sementeira com a cara do ministro das Finanças tem dado resultado.
26: Oh, um resultadão, comadre. Desde que eu pus ali aquele espantalho com a cara do ministro das Finanças, os passas apanharam tamanho susto que até já vieram devolver as sementes que tinham roubado na semana passada.
27: Os novos apresentaram...

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2: Avançamos agora com a agenda cultural para esta edição de terça-feira. Vamos aqui dando conta de algumas das atividades culturais que acontecem na nossa região. E como sempre fazemos, vamos dar uma voltinha pelas exposições. E hoje daríamos o conselho a uma visita até à Casa dos Nichos, na Rua de Viana, em Viana do Castelo. E aqui é o Núcleo Museológico de Arqueologia. Poderá apreciar esta exposição que está patente ali na cidade de Viana do Castelo. E já agora, dando uma voltinha pela Praça da República, em pleno centro histórico da cidade de Viana do Castelo, onde se encontra o Museu de Trás, no edifício que outrora serviu de Banco de Portugal, e ali poderemos visitar também, entre outros, a exposição Lá e o Linho nas Mulheres Vienenses. É uma exposição também que está patente e poderá ser visitada diariamente. E, por último, vamos até ao Parque Ecológico Urbano de Viana do Castelo, Pasto de Marés, é a exposição que ali está patente, com os Objetivos do Desenvolvimento Sustentável da ODS 4 e ODS 12, que ali, portanto, poderá visitar no Parque Ecológico da cidade de Viana do Castelo. São estas, assim, as nossas sugestões culturais para esta edição da Agenda Cultural desta terça-feira.
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0: Olha, eu agora também já não posso falar mais.
1: Ok.
0: Depois falamos melhor, está bem?
1: Está bem, está bem.
0: Um beijo.
1: Tchau, beijinho.
2: São 7 horas e 53.

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4: São 8 horas.
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6: Em Caminha, o município vai lançar o Prémio Literário de Dramaturgia António Pedro, edição 2026, iniciativa que pretende incentivar a criação dramatúrgica contemporânea e promover novos talentos no concelho e homenagear ainda António Pedro, uma das figuras mais marcantes da cultura portuguesa do século XX. As candidaturas vão estar abertas e disponíveis já nos próximos dias. A partir de quinta e até domingo, abre portas a edição do Art Beer Fest em Caminha. O Festival da Cerveja Artesanal, que reúne 46 cervejeiros de 13 países, apresentando cerca de 350 estilos de cerveja, numa mostra que reflete a melhor produção nacional e internacional. Estão representadas 23 marcas portuguesas e outras tantas provenientes de outros países. Ponta Barca prepara-se para receber de 24 a 26 deste mês o Festival Folk Celta, que ocorre no São Paulo. São dois dias de concertos que celebram a música tradicional, o folk e as suas funções contemporâneas entre Portugal e a Galiza. Assim, na sexta-feira, o palco abre portas com os Galheteiros de Bravães, coletivo local dedicado à recuperação da gaita de foles dos José Pereiras, que reavivam uma tradição desaparecida durante meio século e que preservam a identidade musical do Minho. Em Melgaço, a primeira alteração do plano diretor municipal vai entrar em discussão pública já a partir de amanhã e vai estar por durante 30 dias, de acordo com o aviso que foi publicado no Diário da República. A Câmara Melgacense iniciou a alteração do PDM em junho de 2025, tendo em vista a ampliação das instalações de uma empresa que produz artigos de granito e construir também novo armazém para um produtor de vinhos. Em Esposende, a Câmara Municipal vai avançar com a instalação de novos passadiços junto ao rio Cava do Enhofir, Fão, uma empreitada que foi adjudicada por 460 mil euros e tem agora um prazo de execução de 120 dias. 200 mil euros foi quanto o município de Caminha investiu para assegurar a época balnear, um investimento que permitiu reforçar significativamente as condições de segurança e acessibilidade e o conforto através das instalações de novos painéis informativos, da renovação de chuveiros e lavas-pés, na aquisição de cadeiras anfíbias, de passadeiras acessíveis, bem como a implementação de planos rigorosos de monitorização da qualidade das águas e das areias. Foi igualmente reforçado o dispositivo de segurança de vigilância com a presença de nadadores salvadores e meios especializados como mota d'água, assegurando uma resposta eficaz ao longo de toda a época balneária. Em Caminha está aí à porta mais uma edição do Caminha Medieval, 22 a 26 deste mês. Há uma viagem pelas origens comerciais do Norte que já pode também ver o cartaz. A Vila de Caminha prepara-se assim para recuar vários séculos no tempo, numa edição do Caminha Medieval, que durante 5 dias o Centro Histórico de Caminha transforma-se num autêntico cenário da Idade Média, recriando um ambiente e uma feira medieval através do comércio, das artes, dos ofícios, da animação de rua, da gastronomia e também dos costumes da época. Este ano, o tema é Das Terras do Norte às Rotas do Mar. E andar em Vila Nova de Cerveira agora, as coisas

0: estão mais complicados porque a partir desta segunda-feira o trânsito automóvel está interdito até 6 de setembro em várias artérias do centro histórico, uma medida adotada já há alguns anos anteriores e que visa reforçar a mobilidade pedonal, a segurança dos residentes e visitantes e também valorizar o espaço público. As notícias voltam para ser atualizadas dentro de uma hora aqui em antena, mas também nos pode seguir em notícias em radiofifense.pt. Vamos agora ficar a conhecer as previsões do tempo. Para hoje o céu vai estar pouco nublado ou limpo, apresentando-se com períodos de maior nebulosidade até ao início da manhã. O vento vai soprar geralmente fraco do quadrante noroeste, ainda possibilidades de neblinas ou nevoeiros e pequena descida da temperatura máxima. No mar e na costa ocidental, as ondas são inferiores a 1 metro, aumentando para 1 metro a partir da tarde, e a temperatura da água do mar subiu ligeiramente, está agora entre os 19 e os 20, poderemos dizer que são as temperaturas mais elevadas que temos assistido em relação aos últimos dias. Agora vamos recordar que hoje o sol nasce às 6 da manhã e 7 minutos e põe-se às 9 e 12 da tarde. Vamos agora saber da tabela das marés. Vamos ter hoje a maré baixa à 1h30 da tarde, com 1 metro de altura, e a maré alta é às 8 da tarde, com 3 metros de altura. A lua nasce à meia-noite e põe-se por volta do meio-dia e meia hora. Vamos agora saber com que temperaturas hoje vamos contar para a nossa região. Desce a máxima e desce e mantém-se a mínima, assim é que é, a mínima mantém-se nos 16, a máxima desce 1 grau, passa para os 24 e amanhã a mínima desce 2, passa para os 14 e assim vamos andando com 14 de mínima, pelo menos até à próxima segunda-feira, portanto vai ser que vai andar as mínimas. E as máximas também vão andar entre os 23 e os 24 graus. Estas são precisamente as previsões do tempo.
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3: Vamos agora para as notícias.
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A 9 minutos das 8 da manhã, terça-feira, dia 7 de julho. Novamente com o nevoeiro aqui pela nossa região. É o tempo mais cinzento para as partes das manhãs, como estava

hoje é o Dia Mundial do Chocolate. Assinala-se, celebra-se a 7 de julho, portanto é uma das datas mais doces do calendário das efemérides. A origem desta comemoração não é muito clara, mas o que importa é que este é um dia para se comer chocolate sem peso na consciência, só o peso na balança, claro. Seja assim uma barrinha de chocolate, uma bebida que contenha chocolate, um geladinho de chocolate, umas bolachas de chocolate, uns bombons. Neste dia é mesmo obrigatório ingerir assim uma dosezinha de chocolate. É curioso que o chocolate teria sido utilizado pelos maias como moeda de troca. Para eles o cacau era uma dádiva dos deuses, daí também o seu valor. Enquanto isso, os maias serviam cacau aos guerreiros para quê? Para lhes dar força. Por isso, comer assim um bocadinho de chocolate é possível que vá com muito mais energia para o trabalho. Às vezes a pessoa está assim com a quebra de energia, assim com o humor um bocadinho em baixo, e uma barrinha de chocolate faz mesmo a diferença. Aliás, quem o trouxe para a Europa foi Cristóvão Colombo, em 1502, e foi na Espanha onde começou por-se adicionar o açúcar ao cacau até ganhar popularidade na França, estendendo-se depois por tantos outros países. Hoje a indústria do chocolate movimenta milhares de euros. Em Portugal os portugueses comem 1,5 kg de chocolate em média por ano. 1,5 kg. Como tão adorado que é. Existe também o Dia Internacional do Chocolate, mas esse é mais à frente, a 13 de setembro. Há benefícios, portanto, estas são as notícias boas, não é? Para a alegria de muitos, são apontadas várias vantagens ao consumo de chocolate, mas atenção, o chocolate que traz mais benefícios é o que tem mais de 70% de cacau. Portanto, assim, apenas para citar alguns benefícios comprovados cientificamente sobre o consumo do chocolate, ele aumenta a concentração nos estudos, no trabalho, reduz o risco de doença cardíaca, alivia o stress e protege a pele contra os raios solares. Portanto, está numa ótima altura para comer assim chocolate, ainda para mais estamos no verão, não é? Queremos mais energia também, porque o calor muitas vezes nos retira a energia. Não é? Muitas vezes não, grande parte das vezes retira-nos a energia. E portanto está aí uma oportunidade para nesta altura comer assim um bocadinho de chocolate para reduzir o risco de stress, não é? De aumentar o stress, para aliviar, digamos assim, e para proteger a pele contra os raios solares. Eu acho que são motivos suficientes para comemorar este dia em grande com um quadradinho. É que nunca se consegue comer só um quadradinho, não é? A pessoa quando abre um chocolate não descansa, é que não descansa mesmo, enquanto continuar a olhar para a tablete e verificar que ainda há quadradinhos, que ainda há quadradinhos para comer. Neste Dia Mundial do Chocolate, portanto, a vantagem é que não há desculpas e não há peso de consciência. Vamos agora saber quais as notícias que fazem capa nos jornais nacionais esta manhã, hoje dia 7 de julho. Até deixo aqui também o conselho de comer assim uma barrinha de chocolate para aliviar o stress depois da noite de ontem, depois de Portugal sair

sim, com aquela sensação de que faltava muito pouco. Nos minutos finais, aliás, não foi no prolongamento, foi nos minutos finais, já com os minutos extra a contar. E foi chato, foi muito chato, porque estávamos ali, andámos a aguentar até aos últimos minutos e depois, pumba, caiu tudo por terra. Olhamos aqui para a capa do Correio da Manhã. Sonho português morreu na praia, portanto, a referir realmente aqui o golo no mata-mata que derruba Portugal nos descontos. Ronaldo despede-se em lágrimas. Ainda também notícia, dezenas de telemóveis furtados em Portimão. Também notícia, ministro que esconde empresa do caos nos exames. Famílias desesperadas, alunos e professores com férias em suspenso, identificados erros na digitalização. Mais de 40 graus matam irmãs em estufa, é também notícia. Pedro Dias, pais de vítimas temem homicida à solta. Projeto piloto, multibanco vai à casa dos clientes, é também notícia que está na capa do Correio da Manhã. Avanço agora para o Jornal de Notícias. Na capa do Jornal de Notícias, aqui também o Adiós. Ronaldo em lágrimas na última dança. Lesão de Nuno Mendes foi decisiva. Diogo Costa voltou a brilhar. Martínez também se despediu da seleção. Notícia também o número de multas de estacionamentos para este ano para quase 300 por dia no Porto. As infrações duplicam em comparação a 2024, carros nos passeios ou em segunda fila, entre as situações mais comuns.

5 mil euros. Plataforma para corrigir os exames parada por fragilidade na segurança é também notícia. Cimeiro da NATO, Europa procura libertar-se da dependência americana, é também notícia que está na capa do JN.

são os únicos a registrar prejuízo. As contas dos partidos mostram que socialistas melhoraram contas, mas continuam em terreno negativo, enquanto o PSD apresentou lucro de quase 2,4 milhões de euros. Livre quadriplica resultado. Exames nacionais, o ministro revela que alunos vão aceder a provas digitalizadas. A Banca Crédito Agrícola resolve resgate de caixas com fusões. E ainda também, a cimeira Ruth louva Trump pela modernização da NATO é também notícia. E os 250 anos dos Estados Unidos, de Reagan ao reggaeton, a influência americana na cultura pop é notícia que também está na capa do Público. Avanço agora para o Diário de Notícias. Adeus ao Mundial, Portugal 0, Espanha 1. Ainda também notícia, Portugal é o país do euro que vai sofrer mais pressão nas contas públicas com o envelhecimento da população. Ainda também notícia, o balanço, incêndios, Vozela atira Portugal para recorde da Europa de área ardida em 2026.

das oposições. E no Brasil, Michel torna-se mulher bomba na campanha de Flávio Bolsonaro. É a notícia que está também na capa do Diário de Notícias. As notícias que marcam assim a atualidade estão na capa destes jornais. Diário de Notícias, Público, JN e Correio da Manhã.

Art Beer Fest está de regresso a caminho ao Festival Internacional de Cervejas Artesanais e Mestres Cervejeiros. Arranca já no próximo dia 9, estende-se até dia 12 de julho e todos os caminhos vão dar ao Centro Histórico de Caminha para mais uma edição. Durante 4 dias, Caminha torna-se então a meca da cerveja artesanal. Para além das centenas de cervejas artesanais, é um festival conhecido também pela animação. Vale mesmo a pena visitar. São então 4 dias de muita festa e de muita cerveja também neste Heart Beer Fest, o Festival Internacional de Cervejas Artesanais e também Mestres Cervejeiros.

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4: Avançamos agora com a agenda cultural para esta edição de terça-feira. Vamos aqui dando conta de algumas das atividades culturais que acontecem na nossa região e, como sempre fazemos, vamos dar uma voltinha pelas exposições. E hoje daríamos o conselho a uma visita até à Casa dos Nichos, na Rua de Viana, em Viana do Castelo, e aqui é o Núcleo Museológico de Arqueologia. Poderá apreciar esta exposição que está patente ali na cidade de Viana do Castelo. E já agora, dando uma voltinha pela Praça da República, em pleno centro histórico da cidade de Viana do Castelo, onde se encontra o Museu do Traje, no edifício que outrora serviu de Banco de Portugal, e ali poderemos visitar também, entre outros, a exposição Lá e o Linho nas Mulheres Vienenses. É uma exposição também que está patente e poderá ser visitada diariamente. E, por último, vamos até ao Parque Ecológico Urbano de Viana do Castelo, Pasto de Marés, é a exposição que ali está patente, com os Objetivos do Desenvolvimento Sustentável da ODS 4 e ODS 12, que ali, portanto, poderá visitar no Parque Ecológico da cidade de Viana do Castelo. São estas, assim, as nossas sugestões culturais para esta edição da Agenda Cultural desta terça-feira.

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3: Estamos com 9 horas. 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
5: É nesta quarta-feira que Vila Praia da Âncora assinala o seu 102º aniversário da elevação à vila. Assim, a Praça da República recebe pelas 9:30 da manhã o hastear da bandeira, 9:30 da noite no Cine Teatro dos Bombeiros Voluntários de Vila Praia da Âncora tem lugar a cerimónia protocolar dos 102 anos e também uma homenagem às coletividades e associações da freguesia. Em caminho, o município vai lançar o Prémio Literário Dramaturgia António Pedro, edição 2026, uma iniciativa que pretende incentivar a criação dramatúrgica contemporânea através de novos talentos no concelho e homenagear também António Pedro, uma das figuras marcantes da cultura portuguesa do século XX. E em Viena do Castelo, a Câmara Municipal aprovou um protocolo entre o município e o Politécnico da cidade, também a Associação Sustemare, para a construção de um centro de investigação das energias tecnológicas oceânicas, orçadas em 5,1 milhões de euros. O projeto de arquitetura de especialidades ficará a cargo do Instituto Politécnico de Viena do Castelo, num investimento de 123 mil euros, cabendo à Sustemare, Centro de Tecnologia, Inovação e Energia Tecnológica Oceânicas, com sede na Escola Superior de Tecnologia e Gestão, por 1.098.000 euros para equipamentos e revisão do projeto. O centro vai ser implantado em terrenos do IPVC, mediante a constituição do direito de superfície a favor da Câmara Municipal de Viena do Castelo, pelo prazo de 30 anos.

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8: Nem parece. Olhando assim para o tempo, nem parece que vai estar um baita dia de sol. Para já está embrulhado, mas vamos ter o céu limpinho a partir das 10 da manhã. Portanto, este nevoeiro que persiste em alguns locais e principalmente aqui à beira-mar, pela nossa região, vai levantar e não tarda nada, espero eu, para dar lugar a um grande dia de sol. E hoje vamos ter uma temperatura máxima para a cidade de Viana de 24 graus. Este valor pode ser diferente em algumas zonas. As temperaturas vão estar acima dos 30 em localidades como Arcos de Valdevez, Ponte Lima, Ponta Barca, Paredes de Coura, Monção, Melgaço, onde os termómetros vão estar com temperaturas mais elevadas. Para aqui, para a beira-mar, contamos com 24, 23, 25, portanto estas vão ser as temperaturas, e com um dia de sol, portanto, apesar de começar cinzento, com este nevoeiro com que acordamos de manhã, mas com a promessa de que o dia vai ser bom. Amanhã também vamos contar com céu pouco nublado ou limpo, tal e qual como hoje vai surgir nevoeiro de madrugada e que pode persistir até às primeiras horas do dia, mas depois vamos ter céu limpinho, sem nuvens também. Quinta e sexta o cenário vai trazer mais nubosidade, os dias vão ser mais cinzentos e, ao que indica o IPMA, para o fim de semana também. Apesar de não haver aqui grande chuva prevista para os próximos 7 dias, o que é certo é quinta, sexta, sábado e domingo, o cenário vai estar assim um pouco mais cinzento. Os valores da temperatura também aqui para a nossa região não vão ir muito para além dos 23 e 24 graus. É então o tempo que temos para hoje e para os próximos dias. Uma ótima terça-feira para quem está de férias, está aí um ótimo dia para passear. Um dia sem muito calor é ótimo para passear, para visitar sítios, para aproveitar. 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Ninguém.

Ora bem, o calor aqui para estas bandas parece que agora atenuou, mas nunca é demais olhar aqui para um artigo que diz coisas que nós não devemos fazer quando está calor ou coisas que nós devemos fazer na altura do calor. Portanto, muitas vezes temos atitudes incorretas e que podem realmente trazer consequências, sobretudo com temperaturas acima dos 40 graus que estiveram neste fim de semana em várias regiões de Portugal. Portanto, os termómetros subiram e grande parte do país esteve com temperaturas muito elevadas. Portanto, os cuidados devem ser reforçados, desde a hidratação, terem atenção à exposição prolongada ao sol. Especialistas revelam quais os erros mais comuns que deve evitar para se proteger das ondas de calor. E, portanto, o verão começou há pouco, ainda vamos ter muito verão pela frente e é possível que as temperaturas continuem elevadas em alguns sítios, e é sempre bom nós sabermos o que fazer ou o que não fazer também. Depois de ter deixado vários países da Europa em alerta, a onda de calor chegou também a Portugal. Portanto, ter em conta que as elevadas temperaturas merecem também cuidados redobrados. Especialistas revelaram os maiores erros que as pessoas cometem em dias muito quentes, sobretudo se estiverem em período de férias. Hidratação incorreta. O ideal será começar o dia com um copo de água. Portanto, é meio caminho andado em dias de muito calor. Evitar bebidas que desidratam, como por exemplo bebidas alcoólicas. É difícil, não é? Para muita gente desassociar as bebidas alcoólicas dos dias quentes. Portanto, se estiver a pensar planear atividades ao ar livre, como caminhadas, há que planear os lugares nos quais poderá encher uma garrafinha de água. Passar muito tempo na rua. Portanto, em dias de calor, especialmente durante uma viagem, as pessoas querem aproveitar o tempo ao máximo, de maneira a conhecer o lugar em que se encontram. Contudo, em dias de muito calor, as atividades em ambientes fechados deverão ser priorizadas, sobretudo em horas de maior calor. Fazer demasiadas coisas, portanto, ser gentil consigo mesmo, significa tentar reduzir as tarefas, ou seja, por muitas tarefas que tenha de cumprir nestes dias de calor, procure uma gestão mais eficiente da sua agenda. Portanto, em dias muito quentes, o corpo pede para abrandar, pelo que as atividades físicas deverão ser mais leves. Dormir até mais tarde, se estiver de folga ou de férias, a vontade é dormir até mais tarde, contudo, ao fazê-lo, deixa de conseguir aproveitar tão bem o seu dia, uma vez que as horas mais quentes é impossível andar na rua e muita gente aproveita para dormir mais um bocadinho, aproveitar as primeiras horas da manhã e o final de tarde para sair à rua e apanhar ar fresco, que é o ideal. Portanto, nos dias de mais calor, pode aproveitar para dormir aquela cestinha à tarde, que até lhe sabe tão bem e acaba por repor as energias, e aproveita assim para se levantar cedo. Mesmo que sinta que está com sono, quer ficar um bocadinho mais na cama, há que aproveitar as manhãs e as horas de menos calor. Andar com a roupa errada, portanto, vestir roupas frescas e confortáveis faz também toda a diferença nos dias de calor, e o calçado também. Optar aqui por tecidos naturais, algodão, linho, evitar sintéticos, que para além de aquecer, não é? São causadores de maus odores também. E por muito tentador que seja andar com a pele à mostra, lembre-se que isso acaba também por deixá-lo mais exposto ao sol. Diz aqui, ignorar os sinais do seu corpo. Um dos erros mais comuns é as pessoas não serem honestas consigo mesmo relativamente à forma como se sentem. Se o seu corpo indica um cansaço acima do natural, então está na hora de parar, respirar fundo, abrandar, sobretudo em dias de calor extremo. Não aplicar ou replicar protetor solar. Independentemente do tempo que passa ao sol, é sempre muito importante aplicar o protetor solar, sobretudo no rosto. Este é o melhor anti-rugas que poderá dar à sua pele, mesmo só se esteja a planear fazer uma caminhada pelo jardim. É importante proteger sempre a sua pele. E atenção, porque a exposição excessiva ao sol traz consequências. Mais do que nunca, nos dias de muito calor, é importante limitar a exposição direta ao sol, mesmo que tenha prioridade de bronzear. Lembre-se que a sua saúde da pele agradece
Vai reconhecer também os benefícios. E pronto, são alguns cuidados a lembrar nos dias de muito calor, nos dias em que as temperaturas sobem acima dos 35 e muitas vezes aos 40, chegam aos 40 e ultrapassam este valor. Há cuidados que devem ser redobrados e que não devemos descurar, porque traz consequências para a nossa saúde, e portanto ter aqui em atenção alguns comportamentos é importante para prevenir também consequências mais graves. Agora, 9 horas e 12 minutos, à prova de bala dos Calema. É a música que nos leva para mais perto das 9:30, nesta segunda hora, dia 7 de julho. Bom dia, boa semana.

Bom dia, está com a sua rádio, está comigo até às 12, a melhor música, até à hora do almoço. Para já o sol ainda não aparece, temos aquela neblina e o nevoeiro a persistir aqui pela nossa região, mas a promessa, e segundo o IPMA, é que vem aí um dia de sol, o céu vai se apresentar praticamente limpo e, portanto, promete ser um dia de verão com valores mais baixos em relação à temperatura e em relação aos dias anteriores de muito calor. Portanto, voltamos a ter temperaturas mais amenas e até típicas para esta zona em que nos encontramos, não é? Que eu acho que o normal no verão até é mais ou menos isto. É 24, 25 aqui para as nossas bandas. No entanto, o calor anda por outros lados.

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0: Segunda hora, chegamos a meio da nossa emissão. Ainda temos outro tanto, até bem perto do meio-dia. Pode continuar desse lado. Levo até assim a melhor música sempre. Mais um dia de férias para muita gente, para outros é trabalhar até que as férias cheguem. Para quem vai estar de férias ainda este mês, se calhar há alguns dias de isso acontecer. Para quem vai estar de férias em agosto, é esperar mais um bocadinho, já faltou mais, não é? Falar de férias também é bom, para quem ainda não esteve, claro. Regresso a seguir às 10 da manhã, antes os comerciais e a informação à hora certa. Bom dia, até já.
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1: 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São 10 horas.
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3: O emblemático Monte Calvário de Vila Praia de Âncora vai ser palco no próximo dia 18 às 4 da tarde do primeiro encontro de coros do Calvário numa organização do etnográfico de Vila Praia de Âncora. Presentes, além do etnográfico de Vila Praia de Âncora, vai estar o coros no Calvário, o Orfeão de Loureiro e Canto em Canto. Portanto, será um espetáculo, um concerto marcado para o dia 18 às 4 da tarde no Monte do Calvário de Vila Praia de Âncora. Em Caminha, a Junta de Freguesia assinou um protocolo de cedência de uma sala do Rotary Clube de Caminha, proporcionando à instituição um espaço para o desenvolvimento da sua atividade. Esta iniciativa reforça o compromisso da Junta de Freguesia com apoio às associações e instituições locais, reconhecendo o importante papel que desempenham na promoção dos projetos de solidariedade e cidadania ao serviço da comunidade. A Junta de Freguesia de Caminha deseja assim ao Rotary os maiores sucessos nesta sua nova etapa e reafirma a sua disponibilidade para continuar a colaborar em prol da comunidade, refere assim na sua nota informativa. Viana do Castelo prepara para receber entre 13 e 19 deste mês a 28ª edição do Festival Folclore Internacional do Alto Minho. Além de alguns dos grupos associados à Associação dos Grupos Folclóricos do Alto Minho, vão estar presentes grupos de diversas nacionalidades. O Casino Fifense também vai receber um destes espetáculos que, acima de tudo, vai contar com a colaboração do Rancho de Danças e Cantares de Afife. A Gala do Mundo Dança e Canta está marcada para o Casino Avifense e vai acontecer no próximo dia 15, às 9 da noite. Viana do Castelo recebe de 22 a 26 deste mês a 35ª edição do Viana Jazz, Festival de Jazz de Viana do Castelo. O último espetáculo está marcado para o domingo dia 26 e que acontece às 7 da tarde. Mário Lajinha Retorno vão e o Jazz Sunset vão precisamente fechar este festival no Parque Ecológico Urbano da cidade de Viana do Castelo. Eu volto em menos de uma hora, de novo à antena, para atualizar as notícias, mas também nos pode seguir entre as plataformas digitais da Rádio Fifense, onde está lá patente toda a informação da nossa região, sempre atualizada.
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Dia 7 de julho. Daqui a pouco menos de meia hora temos o nosso fórum com a Dona Idalina Torres, que faz parte da Associação dos Amigos dos Animais de Rua de Caminha, para acompanhar aqui. Quem acompanha sabe, é um fórum semanal que está sempre no ar às terças, a partir das 10h30 em diante. Tina Turner, para ouvir

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Levar até si a melhor música sempre deste lado, para si que está, se calhar, até a trabalhar, não é? E que lhe dá um certo jeito a ouvir a rádio, porque ajuda a passar o tempo. Até às 12, já sabe, é comigo daqui a pouco a Dona Adelina Torres, que faz parte da Associação dos Amigos dos Animais de Rua de Caminha, que pode acompanhar.

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3: E hoje é terça-feira, já sabe, tem lugar aqui o nosso fórum com a dona Edalina Torres, que faz parte da Associação dos Amigos dos Animais Rua de Caminha. À terça falamos então aqui dos animais, da associação. Olá, bom dia, bem-vinda.
4: Bom dia, Mafaldinha, muito obrigada. Bom dia a todos os ouvintes. É verdade, à terça-feira, já faz muitos anos que eu cá estou a falar dos meus amiguinhos quatro patas. E tem sido, é cada vez mais complicado compreender a situação na parte animal. Ontem à tarde tive que ir ao abrigo por causa de coisas que ia lá fazer e, vindo do abrigo, disse: não, hoje tenho que tomar esta atitude e tenho que ir ver o que se passa, porque várias pessoas, claro está, não sabendo como fazer, não sabendo mesmo, explicando muitas vezes, claro que nem toda a gente ouve a rádio, claro que nem toda a gente tem redes sociais, mas por muito que eu tenha explicado que o município apoia, que enfim, que há muitas coisas a fazer, que nós damos informações, que nós tentamos ajudar como podemos, há cada vez mais problemas com os gatinhos de rua. E o que acontece é que eu ontem, então, terei um bocadinho de tempo para ir ver três situações aqui em Vila Praia de Âncora, que é na rua Comendador Canas, onde há três gatinhas num sítio a parir. E havia vários bebés que alguém, por maldade, os fez desaparecer. Porque isto é sempre assim. Há pessoas que se julgam donas do mundo, que se julgam... Nem vou comentar. Mas, enfim. E os bebés desapareceram e fui lá ver essa situação. Então tenho num sítio três gatinhas para tentar operar, e eu digo tenho porquê? Porque a minha consciência assim o faz. Porque eu já estou farta de dizer, e muitas vezes somos acusadas e maltratadas, chegamos a ser maltratadas, porque pensam que nós somos obrigadas, nem é a questão obrigada, responsáveis, a palavra mesmo é esta, responsáveis por toda a situação animal. É mentira, não é assim. Muitas pessoas vão até num desabafo que eu fiz no Facebook, porque naquele dia eu estava mesmo saturada de um gato que foi, acho que foi a semana passada, já não me lembro, porque eu, isto tudo dá um bocadinho cabo do meu sistema nervoso. E mais um gatinho que tinha aparecido, e mais tudo. E acontece que desabafei um bocadinho, onde praticamente fomos ou pessoas que... Dizia o meu pai, quem a mim me dera ser quem certas pessoas pensam que são. E a realidade é essa, é que eu vejo muitas pessoas que nasceram do nada e julgam-se mais que os outros, mas não as vejo fazer nada para os outros. É isso que é triste. É criticar aqueles que fazem, mas eles nada fazem. Mas está tudo certo. Cada um faz o que a sua consciência lhe diz. E eu digo sempre, faça o que eu fizer, a minha melhor solução, ou a minha melhor, como é que eu vou explicar, o melhor sentido que eu tenho é que eu deito-me na minha cama e adormeço tranquila. E por isso a minha consciência está limpa de tudo que pode acontecer. Haverá dias que eu estarei mais triste por não poder ter ajudado, e isso existe, ainda ontem me telefonaram de Cerveira, por dois cãezinhos que têm que os donos infelizmente tiveram que mudar de casa porque os proprietários decidiram que não os querem lá mais, ou porque dão desculpas porque querem alugar as casas muito mais caras, e então dão a desculpa de que já não podem lá estar. Neste momento vocês estão a começar a ouvir um bebê que tem 15 centímetros, que eu estou a amamentar desde o dia em que nasceu, que foi deitada no caixote do lixo, e sentiu a minha voz e já está a reclamar. E o que acontece é que eu fiquei muito triste porque eu não tenho como ajudar. Nós não temos onde albergar mais dois cães. As pessoas não podem ter os animais. São pessoas que não têm meios para pagar um hotel onde eles estão atualmente. E é muito complicado ver que ainda há pessoas que não alugam casas porque as pessoas têm animais. Como há algumas também que não alugam casas porque têm filhos. Isso é proibido, isso é vergonhoso, olha, é qualquer coisa que eu nem sei explicar, porque um animal por vezes porta-se muito melhor que até que o próprio ser humano. Eu tenho visto casas que são devolvidas aos proprietários, e eu por acaso até falo com conhecimento de causa, casas que foram entregues completamente impecáveis e que foram entregues no mísero estado. E por isso acho inadmissível e vergonhoso as situações das pessoas não aceitarem animais dentro dos apartamentos. Tudo o que eles têm que fazer é um relatório de tudo que lá está dentro, nas condições em que está lá dentro, com fotos, e no momento da partida a pessoa tem que se responsabilizar pelos estragos que o animal fez, simplesmente. E então, para vir novamente ao princípio, fui verificar as situações desses animais, dessas gatas que estão mais nessa rua, como nas Orcanas e na Retorta, e deparei-me então com gatas que têm que ser esterilizadas imediatamente. Uma delas já está a aparinha novamente, mas estou a ver se arranjo uma veterinária que me o faça o mais rápido possível. E depois junto aqui à nossa fonte, à nossa conhecida fonte da Retorta, na Guiomar Ribeiro, que alimenta aqueles animais, e tem lá 9 bebés pequenininhos. Eu gostaria de pegar naqueles animais e dizer assim, vindo comigo, vocês já estão protegidos. Infelizmente não há espaço. Infelizmente nós temos feito uma correria para construir um gatilho, que já faz mais de um ano que estamos a tentar construir esse gatilho. Nem com voluntários, pagando material, fazer simplesmente a mão de obra, nem de maneira alguma. Eu cada vez mais acredito que o ser humano se fechou em si próprio. Se fechou no seu eu. Eu e só eu, e mais nada. Não existe mais nada. Não existem, e nem vale a pena estarmos aqui a falar de animais. Basta vermos que muitas vezes é comentado a nível dos telejornais que há milhares de velhinhos, e mesmo sem serem velhinhos, de pessoas que estão a ocupar camas no hospital porque não há familiares que os venham buscar, porque não há lares para os receber. E depois vemos que há dinheiro para dar para essas guerras que nem são nossas. Depois há dinheiro para desperdiçar em coisas desnecessárias. E não estou aqui a falar de animais, cuidado, estou aqui a falar de seres humanos. Há dinheiro para alimentar malandros, é essa a palavra exata, malandros. Pessoas que têm muita saúde para trabalhar, mas que simplesmente o governo decidiu que, e eles são os tristes da sociedade, porque não têm trabalho. Claro está, já tem que se lhe dar tudo. Mas eles também não têm trabalho porque eles também não procuram, porque eles também não o querem. Mas deveria ser feito, isto é a minha opinião, deveria ser feito, tu não tens trabalho, eu vou-te arranjar trabalho, tu vais trabalhar. Porque há muito trabalho a fazer. Há muita coisa a fazer. Há mesmo até muito voluntariado a fazer. E nós vemos que atualmente, até já nem sei se está em vigor, se não está em vigor, se já foi votada, se não foi votada, porque... isto para mim é tão inadmissível, que os que recebem esse rendimento, não sei das quantas, queriam ter que trabalhar 15 horas semanais. Vejam só, qualquer pessoa trabalha o que trabalha. Eu trabalhei durante 32 anos, 16 horas diárias, a pegar em panelas de 40 quilos, para ter uma reforma de 500 euros. E essas pessoas recebem bem mais do que eu. Graças a Deus, como já disse e repito, trabalhei, poupei, não sou rica, vivo com o que tenho, governo o que tenho, ajudo como posso, mas trabalhei para isso. E não compreendo como é que, ainda ontem eu disse à nossa Presidente Liliana Silva, que foi comigo ao abrigo, e disse-lhe, Li, eu acho que vocês deviam pôr essas pessoas que vocês subsidiam a trabalhar. Mas não somos nós que o fazemos, não somos nós que podemos, é as leis que são feitas lá embaixo, nessa Lisboa, essas leis feitas por aquelas pessoas que não conhecem a realidade, que são pessoas que nunca tiveram provavelmente necessidades, que nunca viveram a realidade, que são pessoas que vivem, eu muitas vezes, às vezes digo, e neste momento até digo ao meu neto, que tem a licenciatura, está a tirar mestrado, e ele diz-me, bom, não consigo arranjar um estágio, não consigo arranjar um trabalho, porque não tenho experiência, porque não tenho nada, e tenho a teoria, não tenho a experiência, mas a experiência tem que se ganhar. A experiência tem que se ter, tem que, não é, ninguém nasceu ensinado. Ninguém nasceu ensinado. Eu fui cozinheira durante 32 anos e nunca tirei nenhum curso de cozinha. E Deus sabe se as pessoas gostavam da minha comida. Acho que vivemos num mundo muito triste, muito, para mim, perdido. E vejamos só a situação também que foi mostrado ainda há bocado de manhã, eu ouvi de um puto, não sei a idade que tem esse puto, mas provavelmente é um miúdo que está completamente perdido na sociedade e que estará perdido na sociedade e que mais tarde estará perdido na sociedade, porque não tem nem pais, nem ninguém que lhe diga que o que ele estava a fazer é errado. E depois ouvi que foi isso que mais me revoltou. Mais me revoltou depois do ato do puto. Foi ver que havia pessoas que estavam a filmar e depois nas notícias, não sei se é verdade ou se é mentira, disseram que durante 40 minutos o miúdo esteve a tentar afogar o animal. Mas como é possível que em 40 minutos, ninguém teve a coragem de chegar ali à beira do puto, retirar o animal das mãos e fazer o que tinha que fazer depois, apresentar queixa. Mas nós vivemos neste mundo, nós vemos alguém maltratar outra pessoa, velhinhos, e está tudo certo, não é nada connosco. Eu vim de França 37 anos. E já naquela altura, em França, e penso que agora é igual, deve ser, havia uma coisa que sei que muitas vezes dizemos, eu não vou defender alguém para pôr a minha vida em risco. Claro, é um risco. Cá está o nome, risco. Mas também não podemos permitir de ver alguém, como eu vi muitas vezes, e intervi, crianças à porrada, um de um já estava com a cabeça entalada entre o chão e a roda de um carro, e não fazer nada. Não dá para perceber isto. E não dá para perceber como é que alguém conseguiu filmar. Aparentemente foi dito que foram 40 minutos ao puto estar a tentar afogar o animal e ninguém fazer nada. É como essas histórias que nós vemos na televisão, nas escolas, esse bullying, que há crianças que agridem outras crianças e as outras todas a filmar, a rirem-se, a baterem palmas, e não há um. O mundo está perdido, meus amigos. O mundo está de veras perdido. Como eu sou feliz de ter vivido na minha altura. Como eu sou feliz de ter 70 anos e já não ter força para muita coisa. Mas como eu sou feliz de ver que naquela altura não era como é agora. Havia muita maldade também. Havia, claro está que havia. O ser humano é assim mesmo. Mas nada que se compare com o momento, com este momento que estamos a viver. Eu já disse isto muitas vezes, pensei que quando o Covid se apresentou no mundo, que fosse talvez uma obra divina, dizendo, meus amigos, isto quer dizer que vocês não são donos de nada, vocês não mandam. A qualquer altura vocês podem ir e ver pessoas saudáveis e que acabaram por partir. E eu vi pessoas, e aconteceu na minha família, que estiveram doentes, que apanharam, que tinham cancro e que morreram porque não foram tratadas, porque não se podia fazer nada naquela altura. Eu vi coisas horríveis e nada aprendemos, nada, absolutamente nada. Pelo contrário, acho que nós ficámos ainda muito piores, muito, muito piores. Eu digo-vos, custa-me dizer isto, mas o que mais me dói ainda, sabem, é quando eu recebo telefonemas de pessoas que praticamente já nem vou responder. Já gravei o número, já não vou responder, porque acho que já nem vale a pena, para a minha saúde mental, já não vale a pena responder essas pessoas. Porque por muito que eu lhes explique que não é assim, por muito que eu lhes explique que não sou eu que posso fazer, por muito que lhes explique que eu não posso fazer, levo uma roda de incompetente, uma roda de velha, que já não estou aqui, que já não faço nada, que já não sei fazer nada. Deus sabe o que eu faço tantas vezes a muito custo. E acredito que ninguém faria melhor do que eu, mais jovem do que eu. Mas isso, não sou melhor do que ninguém, não. Pelo contrário, poderá até haver. Simplesmente ninguém se apresenta. Fiz outro dia também uma publicação pedindo ajuda para o abrigo. Neste momento estão 4 pessoas a trabalhar para cuidar de 400 animais, porque as pessoas estão de férias e não há solução para substituir, porque ali é trabalho e não há pessoas para substituir. E o que acontece é que eu pedi generosamente voluntários reformados, que muitas vezes não sabem o quanto fazer de tempo, que gostam até dos animais, e jovens que também gostam dos animais, uma horinha, duas horinhas por dia, ou até um dia de vez em quando, que bem lhes fazia a esses jovens verem a triste realidade da crueldade do ser humano. Mas a vida é assim, eu não posso mudar mentalidades, não posso mudar mentalidades. Muitas vezes tento aqui fazer compreender às pessoas que um ser vivo é um ser vivo, seja ele a espécie que for. Dirão, ela também é maluca. Pois, claro que eu sou maluca, mas esta minha maluqueira faz que eu seja feliz da maneira que eu sou. Porque enquanto uns maltratam, eu tento ajudar. Acho que entre o bem e o mal, o bem sempre vence. E acho que custa tanto fazer mal como fazer bem. Pelo contrário, acho que o fazer bem, aquelas pessoas que têm um pouco de coração ou de estima em si, ficam muito mais felizes por dizer: eu ajudei, eu consegui. Isto é o meu pensamento, não quer dizer que eu esteja certa. Isto é a minha sincera opinião. Não quer dizer que eu esteja certa, mas é a minha opinião. Então eu queria vos dizer que, mais uma vez, não deixem parir as vossas gatas. Façam um apelo, falem connosco. Embora não seja da nossa responsabilidade, quero dizer, não seja da responsabilidade da associação, nós estamos aqui para ajudar. Nós estamos aqui sempre para ajudar. Neste caso, a única solução dos bebés desapareceram, não há nada a fazer. Infelizmente, não sei para onde foram. Espero que a pessoa que fez essa maldade, Deus lhe mostre o que fez. Deus lhe dê o merecimento que ele merece mesmo. Aquilo que ele merece. Ou aquilo que ela merece. Seja homem, seja mulher. Agora temos estes 9 bebés pequenininhos, coitadinhos, provavelmente a pessoa que os trata dar-lhes de comer e tudo mais, mas são 9 bebés, precisam de uma alimentação mais cuidada, precisam de outras coisas. Tentaremos ajudar conforme nós podemos. Esterilizar essas gatas já é o mais importante e é isso que eu me vou ocupar atualmente, de o fazer o mais rápido possível. E esta luta de todos os dias. Podemos não fazer tudo, fazemos o que podemos, mas simplesmente nós não queremos ser agradecidos nem reconhecidos nem nada, apenas pedimos que não sejamos maltratados como muitas pessoas o fazem, porque se julgam melhores. Há pessoas que me dizem: ah, eu gosto muito de animais. Pois gostam, eu também gosto muito de animais, mas eu gosto de todos os animais, dos meus e dos outros, daqueles que não têm quem os proteja, porque esses sim é que precisam de ser protegidos. Os meus estão protegidos. É normal que eu goste deles, porque são os meus. Mas os outros precisam mais de mim do que os meus que estão em casa. Vamos deixar com esta mensagem hoje, pedindo-vos uma vez mais que, se tiverem um tempinho, por favor, venham-nos ajudar no abrigo. Venham-nos ajudar a ajudar aqueles 400 animais que mete dó, vê-los presos em jaulas, que não há melhores condições, que não se pode fazer melhor, por muito que nos digam, não se pode fazer melhor. Fazem tudo o que podem e a muito custo, estão exaustas, estão cansadas. Ainda ontem a funcionária que estava lá da tarde me disse: eu estou cansada. E eu disse: eu compreendo-te. Eu que não estou aqui, estou cansada de saber o que vocês passam aqui dentro e da luta também que há por fora. Cada um tem o seu trabalho a fazer, eu estou por fora, elas estão dentro, cada um, há outras pessoas, a Ana Cunha faz os peritórios, vende as coisinhas para a associação e todos nós temos um trabalho que, para mim, qualquer um deles tem valor. Muito obrigada a todos vocês que me escutam e, se tiverem uma horinha, venham-nos ajudar a ajudar os animais. Um grande beijinho para todos vocês que me escutam, como sempre, um grande beijinho para a Senha Cruz, para a Dona Lúcia e toda a sua família, para a Violeta e toda a sua família, para a Dona Cial, um grande beijinho para o Gero, um grande beijinho para o Quinito, que tem sido uma pessoa incrível também na ajuda nessa rua destes animais. Ontem falei com ele. Um grande beijinho para o Sinha Cunha, um grande beijinho para o meu primo Tono Pescador, Quinito, e já disse há pouco, e Caxineiro. Um grande beijinho para a minha prima Rosa, um grande beijinho para a minha irmã, um grande beijinho para a Dona Céu, um grande beijinho, olha, um grande beijinho para todos vocês que me escutam, também para o Dino, acho que é o Dino, não sei, já não sei agora, é um filho da tia Judite que escuta também. Um grande beijinho para todos vocês e, essencialmente, Mafalda, nunca terei palavras para vos agradecer. Este momento de eu poder desabafar, poder fazer compreender, fazer passar a mensagem que um animal é um ser vivo que merece respeito. E acreditem, aquelas pessoas que lidam com os animais sabem o valor que eles têm. Ainda agora foram para a guerra, lá para a guerra não, para aquele tremor de terra lá no estrangeiro, lá na Venezuela, e levaram cães que descobriram pessoas que estavam nos escombros. E por isso um animal não é menos que eu, nem é mais que eu. é igual a mim, é um ser vivo que Deus pôs na terra e que todos nós fazemos falta. Beijinho muito grande, Mafaldinha, e até à semana, se Deus nosso Senhor quiser e nos der vida e saúde.
3: É isso mesmo, um beijinho também muito grande, muita coragem para continuar com esta luta e para a semana, se os quiser, cá estamos para dar voz à associação que luta em prol destes animais todos os dias. Não há descanso. Um beijinho muito grande e até 2 a 8.
4: Muito obrigada, Mafaldinha, obrigada.
3: Obrigada e um beijinho grande. O nosso fórum volta então na próxima semana. Já sabem, é um fórum que tem lugar cativo aqui na rádio, sempre às terças, entre as 10h30 e as 11h. Por falar em 11, está quase, não é? A malta olha para o relógio, vai controlando. Já estamos quase em cima da hora certa. Faltam apenas nem sequer 7 minutos para as 11h. Está quase a chegar aquela hora que os ouvintes gostam de acompanhar, gostam de ouvir. Alguns ficam apenas a ouvir, outros ouvem e participam também. Portanto, fica aqui o convite para quem quiser participar, pode e deve. A partir das 11, a linha vai se abrir para receber a sua participação. É o 258-98-3087, o número que você já conhece e que pode utilizar durante as manhãs, neste caso às 11, que é a nossa hora de música pedida. Ao ligar, pede a música que quer ouvir e deixa o seu beijinho, o seu abraço, deixa os parabéns a alguém que possa estar hoje de aniversário ou que esteve recentemente, ou simplesmente diz um olá, bom dia, estou a ouvir. Traga a sua energia aqui para a nossa emissão e certamente que vai ser uma emissão muito mais feliz, porque nós, com energia, conseguimos contagiar os outros também, que às vezes têm falta de energia por um motivo ou outro, e é sempre bom nós partilharmos coisas boas. Por isso, vamos partilhar coisas boas na próxima hora, entre as 11 e o meio-dia. Antes disso, temos os comerciais, toda a informação à hora certa, e daqui a pouco então estamos juntos novamente, por isso vá-se preparando e ligue já a seguir. Estou de volta depois das 11 horas da manhã. Bom dia!

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0: 11 horas.
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2: Bom dia, são as notícias das 11. Em Viena do Castelo, a autarquia local aprovou um protocolo entre o município e o Politécnico de Viena do Castelo e a Associação Sustemar para a construção de um centro para a investigação das energias tecnológicas oceânicas, orçadas em 5,1 milhões de euros. Em Vilar de Mouros, faltam 3 crianças para as matrículas até ao dia 15 para evitar o encerramento da escola que tem cantina e transporte escolar gratuito. Assim, é precisamente uma situação que se verifica em Vilar de Mouros, por causa de 3 matrículas, há a possibilidade de não abrir a turma do Jardim de Infância e se não abrir a escola básica EB, acaba também por fechar. É uma escola que teve grandes obras, tem cantina, tem atividades extracurriculares, tem transporte gratuito e é uma perda grande, segundo frisou Joana Fernandes, mãe de um dos alunos que frequentam este estabelecimento de ensino. Vila Nova Cerveira vai viver entre 13 e 16 de agosto a Festa da História. São 2 momentos abertos à participação da comunidade, segundo agora acaba de ser divulgado. A edição 2026 assume o caráter especial de reforçar o envolvimento da comunidade cerveirense por destacar o universo feminino e da mitologia nórdica através de um subtema dedicado a valquírias. Descreve assim a autarquia de Vila Nova Cerveira para esta festa viking que acontece de 13 a 16 de agosto. Em Melgaço, a Câmara abriu o concurso público para adjudicar por pelo menos 365 mil euros o Serviço Público de Transporte Regular de Passageiros do Conselho. Fechamos aqui este bloco de notícias, quase 2 minutos passados das 11. Voltamos ao meio-dia ou então sigam-nos em notícias em radiofivense.pt.
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5: E o telefone já está a tocar, estamos na quarta e última hora para participar, já sabe, eu repito sempre, volto a lembrar qual é o número que tenho que usar para participar e para falar comigo. É o 258-98-30-87, vou dizer mais devagar e tudo para que você possa anotar mesmo e que não lhe falte essa oportunidade de participar. 258-98-30-87. Como é que uma pessoa sabe que é nova? Quando a pessoa diz assim: eu lembro-me sempre dos números com indicativo, não é? Quem se lembra de marcar os números sem indicativo é que já é mais velho, não é? Há quanto tempo é que já se marcam os números com indicativo? Eu sou do tempo em que só se marcava indicativo quando ligávamos para outro distrito. Éramos obrigados a marcar um indicativo, não é? Por exemplo, daqui para Lisboa tínhamos que marcar o indicativo, mas dentro de Lisboa não era necessário marcar o indicativo. E aqui também, não é? Dentro da região aqui de Viana não marcávamos indicativo. Depois começou-se a marcar indicativo, seja daqui para ali ou dali para acolá, não é? Há quanto tempo? Já não me recordo, mas se eu for aqui à inteligência artificial e lhe perguntar há quanto tempo é que nós começamos a marcar o indicativo. Já lá vão os bons anos. Eu não sei precisar, mas já lá vão os bons anos. Portanto, pode-se considerar mais velho quem ainda é do tempo de marcar indicativo. Deixa-me só fazer aqui a pergunta para me dar uma resposta mais concreta. Há quanto tempo passamos a introduzir o indicativo nas chamadas telefónicas para redes fixas em Portugal? Espera aí, temos que fazer a pergunta como deve ser, não é? Senão em Portugal... Portanto, há quanto tempo passamos a introduzir o indicativo nas chamadas telefónicas para a rede fixa em Portugal? Pronto, ok. Vamos lá ver o que é que o GPT me diz. Ah, já lá vão os bons anos. Ora, diz aqui, passou... Ora, isto passou a acontecer a 31 de outubro de 1999. Portanto, há cerca de 26 anos que entrou em vigor o Plano Nacional de Numeração em Portugal. Portanto, a partir dessa data passou a ser obrigatório marcar sempre o indicativo, mesmo para chamadas locais entre telefones fixos. Os números passaram a ter, assim, 9 algarismos. Passa tudo tão rápido, já vai há 26 anos, não é? Os antigos indicativos, isto foi na mesma altura quase que o euro, não é? O euro surgiu em 2002, salvo erro, foi uns anos a seguir. Portanto, isto ainda conseguiu sair antes do euro, não é? Ora, os antigos indicativos com zero passaram a começar por outro dígito. Lisboa era 01, ainda me lembro. E no Porto era 02, não era? Era 02. E aqui? Aqui em Viana do Castelo, já não me lembro. Bem, os números móveis também foram alterados, não é? Também houve aqui uma alteração. Antes dessa mudança, se estivesse, por exemplo, em Lisboa e ligasse para outro número em Lisboa, bastava marcar os 7 algarismos. Depois de 1999, passou a ser necessário marcar sempre o número completo, 21. Exatamente, antigamente era 01. Ah, aqui era 058. Exatamente, era 058. Agora estou-me a lembrar. Epá, isto de vez em quando faz-se luz, não é? Faz-se luz de vez em quando. Vou atender o telefone porque já temos ouvintes do outro lado. Estou assim?
6: Está, bom dia. Olha, o primeiro da lista amarela consegui.
5: É verdade. Olá, Manuel João. Há dias que não consegue entrar tão cedo.
6: É verdade.
5: Hoje já vai ficar despachadinho mais cedo. Hoje fica despachado mais cedo.
6: Olha, nem mais.
5: Então diga-me lá, Manuel João, hoje o que é que lhe está a apetecer ouvir?
6: Olha, eu quero ouvir o José Herreiro, vou alugar um quarto.
5: Ora, Jorge Guerreiro, vou alugar um quarto. Ai, está a fazer muito feedback ao Manuel João. Tem que se afastar um bocadinho do rádio.
6: Ah, vou pôr mais baixinho um bocadinho.
5: Ou ponha mais baixo, exatamente, as duas uma. Ou se afasta ou mete mais baixo. Se não ouvimos assim, também não dá muito jeito.
6: Ah, eu ouvo.
5: Pois é, Manuel João, hoje estou a senti-lo mais bem disposto.
6: Ah, tenho que sair de casa, tenho que ir a Viana.
5: Foi graças à vitória de Espanha ou à derrota de Portugal? Ah.
6: Tenho pena, foi em cima do tempo do último.
5: É verdade que foi um jogo em que tivemos.
6: A bola é redonda.
5: Sim, mas nós estávamos com esperança, porque nós pensámos. Não, estávamos com esperança porque estavam ali nos minutos finais e eu até pensei assim: vai ser o guarda-redes que vai. Mas depois ali nos últimos minutos. Faltava mais um bocadinho e foi uma desilusão. Ficámos muito tristes. Não é que merecêssemos ganhar, porque realmente Espanha esteve ali no contra-ataque.
6: Só que pronto, não se aguentaram.
5: Pois é, não aguentaram os calcanhares. Pronto, vai dedicar a música para quem, Manuel João?
6: Olha, para dedicar à dona Mafaldinha, a vocês todos aí, a você, a Mafalda, e ao seu filho, a sua mãezinha, para todos. E para todos que estão aí na rádio, para o Lacan Laranjeira, para o Luís Teixeira, para o Guiana, para o Bombeiro, para os pais todos, que nesse tempo há muito, têm muito que fazer, para os portais, para a doutora Camela, para o doutor Passos, para o doutor Nelson, para todos que estão a trabalhar e que estão a olhar para nós. E
5: muito bem, ok, Manuel João.
6: Todos os meus amigos e vizinhos que gostam de mim e que não gostam, como outro diz, enquanto sou vivo, vá-se andando e vai-se aguentando.
5: Exatamente, é isso mesmo, um espírito.
6: As estrelas que estão no céu, graças.
5: Muito bem, é esse espírito positivo.
6: As nossas estrelinhas e as minhas também. E
5: pronto, e até amanhã. Está bem, Manuel João? Hoje é tudo, é amanhã a mais.
6: Para os meus amigos, para o Zé Carlos, para a dona Conceição... a dona Conceição daqui do Daca.
5: Muito bem, a Pita?
6: É ela, aquela...
5: A Pita?
6: Não me faz mal, isso...
5: Pronto, Manuel João, vamos alugar.
6: E para toda a gente que me está a ouvir. Pronto.
5: Ok, vamos alugar o quarto.
6: Para vocês todos e corra tudo bem, que é o que uma pessoa quer.
5: Obrigada, igualmente também para si, Manuel João. Até amanhã.
6: Até amanhã, pronto, obrigado.
5: Obrigada. O primeiro pedido, vou alugar um quarto, Jorge Guerreiro, pedido do nosso ouvinte Manuel João. Pode continuar a ligar, 258-9830.

0: 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Esta hora vamos ao encontro de quem nos liga. Vamos continuar a receber as participações. E o sol já aparecer, tão bom, não é? Tão bom. Saber que daqui a pouco é meio-dia e que o sol já vai estar aí a rasgar para tornar o nosso dia mais iluminado. Estou sim, bom dia.
1: Olá,
0: Natalzinha,
1: muito bom dia.
0: Bom dia. Por aqui o sol está a aparecer, se calhar por aí já brilha desde cedo, não?
1: Há bocado não tinha muito. Ainda não tinha assim muito, não.
0: Ah, então já está a melhorar aí para essas bandas também.
1: Está a melhorar, sim. Mas olha, mas o calor também ainda vem. É mais que para aí, sabe?
0: Pois aí, para Barcelos, não é? Basta afastar-se um bocadinho mais aqui do mar e se calhar já estão assim mais 5 graus em relação a aqui.
1: É verdade, é
0: 5,
1: verdade.
0: 4, não é? Entre os 25 e os 30 nota-se bem a diferença, não é?
1: Pois claro.
0: Não. Mas pronto, mas o branquinho também está em casa, está sossegadinho, está na sua sombra, não é? Está recatado,
1: está protegido deste calor. Estou sozinho, mas já estou habituado a estar sozinho, sabe?
0: Sim, está sozinho, mas não está sempre sozinho, não é? Chega aquela horinha do dia em que depois está novamente com companhia.
1: Estou à noite, sim.
0: Muito bem. O que é que quer ouvir hoje?
1: Olha, eu queria ouvir a Bem-vinda à Costa, A Noite Está Fria.
0: A Noite Está Fria. Para dedicar a quem?
1: Uma fofinha, já para si que está a apresentar o programa. Para si, as suas meninas, que é a filhinha, as netinhas, não esqueça da sua mãezinha. E agora a Dona Gracinda, a Dona Gracinda de Fragoso, o seu Cândido, que é o marido, o seu José Cruz, o Ricardinho das Marinhas e o Manuel, para si é Manuel Vieira, aquele que...
0: Ai, o que dita os versos.
1: Os versos, sim.
0: É o Manuel Vieira de São Bartolomeu do Mar.
1: Sim, São Bartolomeu do Mar, sim, é. E a Dona Cândida, de Riba d'Âncora, e as amiguinhas dela, que devem serem meninas da raiz, penso eu.
0: Uhum.
1: E não me queria esquecer também já agora, o Sr. Vítor Diegues, e o Sr. Vítor Diego, o Sr. Luís Teixeira, e ao domingo eu costumo ouvir o Sr. Joaquim Souza e a Dona Maria, que é a esposa. E agora não me lembro muito mais, agora vou deixar rolar, não é?
0: Muito bem, vamos ouvir a música A Noite Está Linda. Um ótimo dia para si, não só a noite, mas como o dia também, que seja um dia lindo. E até amanhã, se voltarmos a falar, está bem?
1: É verdade, até amanhã, uma pausinha, e olha, um gosto falar consigo. E eu às vezes pego a dormir um pouco, mas eu estou sempre a ouvir você falar antes com outras pessoas e a fazer o seu
0: trabalho.
1: Pronto,
0: faz bem. Quando estiver assim a passar pelas brasas, não se preocupe, é normal. Portanto, vai acordando, vai dormindo, vai acordando.
1: Às vezes pego a dormir, ouço, isto não é nada que me interessa, é o trabalho dela. Ainda há bocado você estava a falar com a Dona Isalina, que falava nos animais.
0: E pegou a dormir.
1: Eu peguei, não fui bem a dormir, mas eu estava a ouvir tudo, sabe?
0: Eu estava assim,
1: e, estava a ouvir uma música muito bonita que você tinha aí também, que era a música daquela americana, ou parece.
0: Ai, já não me lembro, meu querido.
1: Era assim na torneira, sabe?
0: Pronto. Olha, vamos à música para darmos espaço aos ouvintes, está bem? Um beijinho grande, Branquinho.
1: Olha, um grande beijinho para si.
0: Obrigada, beijinhos também.
1: Até amanhã.
0: Até amanhã.

0: estejam mais frias um bocadinho, não é? É natural, as temperaturas baixaram. O dia, a não ser tão frio, a noite também não será. E já temos mais um ouvinte, estou sim?
1: Oh, minha querida Flor!
0: Olá, Jorge. Ai, José. José Ferreira está bonzinho.
1: É ele mesmo. E você, como é que dá aí a família?
0: Tudo bem, obrigada. Vai-se
1: então,
0: andando.
1: Graças a Deus. E pois hoje o quê? Coisinha de nevoeiro também não faz mal,
0: nem. É refrescar, é refrescar.
1: Refrescar um bocadinho.
0: Andamos ali com dias tão quentes, não é?
1: Ah, Deus me livre.
0: Era beber.
1: Quase 3 dias aqui.
0: Eu fiz cada mistura. No domingo eu fiz cada mistura, que o dia estava tão quente. Ai, que eu vou-lhe dizer, desde água para a nascer, sumo de laranja foi o que eu andei a beber.
1: Ah, não,
0: e quanto mais bebia, mais cedo tinha.
1: Ah, pois, o sumo de laranja, com o calor que está, é melhor a água.
0: Ah, eu experimentava a água, eu continuo com sede, dali a uns tempos. Depois vi um panache, eu, ai que bem, está-me a saber bem, depois deu-me sede. Mas é normal, o calor era intenso.
1: E agora como é que temos as temperaturas nestes dias próximos?
0: E nos próximos dias vai estar menos calor aqui, em Viana.
1: Menos calor.
0: Agora, se for até outras zonas, o cenário muda.
1: Para a zona do interior, aqui
0: é Ponte Lima, já vai estar mais quente.
1: Vai ser um inferno.
0: Não tanto como nos dias passados. Porque os termómetros vão também baixar. Mas, entretanto, por exemplo, para Ponte Lima, as temperaturas nos próximos 7 dias...
1: As terras altas, lá para o Alentejo, Algarve...
0: Ah, sim, Monção, Melgaço...
1: Sim.
0: É. Então e hoje, o que é que quer ouvir?
1: Oh, minha linda, eu queria ouvir a Marina... Teus olhos eu quero...
0: Vocês é vir ao disco e toca ao mesmo... Vocês têm.
1: Eu tenho aqui os meus livros.
0: É que não devem ter uma lista muito curta. Deve ser 3 músicas e não mais.
1: Eu tenho aqui a lista das canções.
0: E depois dizem-me assim. E depois há pessoas que me dizem assim: ai, eu gosto tanto de ouvir aquelas músicas do meu tempo, aquelas músicas. Quais aquelas músicas? Aquelas 2 músicas?
1: Porque... São antigas.
0: Então, mas vão buscar outras que a gente. Uma pessoa ainda não passou. Repetem muito os mesmos temas.
1: Não faz mal, você não leva a mal, pois não?
0: Eu não.
1: Então, pronto, isto deve ser dedicado.
0: Vai dedicar a quem?
1: Para você e a sua família toda, com muitas coisas boas e muita saúde. Espera aí. Está a senhora Rosa Vieira, que ela faz parte do Rádio Oficial, que é de Castelo Negro, como eu. Para o senhor Nuno Sampaio Dantas. Para o senhor Manuel Vieira, que é de Castelo Negro. Para o J. Adriano e família. Todos e todas... Os castelenses e casteludas, que eu também sou casteludo. E bom, e agora eu vou passar à página. Senhora Helder Silva de Nazaré, Senhora Maria de Gouinha, Senhora Cândida de Riva de Ancora, Senhora Carminda de Ponte Boa, Senhora Maria do Céu de Nazaré, Senhora Lourdes de Alvarães, Senhora Maria de Espalzinho, Senhora Conceição de Arco, Senhora Ricardinho, Senhora Conceição Pita. E a senhora Gracinda, que está aqui na última lista, mas tenho aqui.
0: Coitadinha, está na última, está mesmo ali, mas ainda coube na lista.
1: Eu nunca me esqueço dela.
0: Mas não diga que está aí na última.
1: E para a Carolina, este batata da batata.
0: Ele está aí muito caladinho, mas eu tenho um pressentimento que ele está aí.
1: Porque ele me tirou uma fita cola na boca.
2: Obrigado, meu Paulo.
0: Olha... Caraca. Eu sabia que ele não ia resistir e se eu dissesse alguma coisa o Carlitos ia responder. Um ótimo dia, beijinho muito grande para vocês e vamos
1: para
0: ouvir.
1: Vocês, a família e para todo o auditório.
0: Obrigada.
1: E um beijinho grande.
0: Obrigada, beijinhos também. Na. Quem pediu foi o nosso ouvinte José Ferreira. Eu acho que

0: telefone saber quem é que está do outro lado. Estou sim? Alô, bom dia.
1: Bom dia, menina Mafalda.
0: Oh, Ricardinho, isto só funciona à segunda aí, para esses lados, não é?
1: Oh, saudade.
0: Para quem está aí o António a falar? Aí o António gosta muito de falar por trás.
1: Oh,
0: oh António, não fale por trás, fale pela frente, faz favor. Mas porquê que não liga ao António? Porquê que mandam o Ricardinho na frente? Que se der raia, não é?
2: Está mais habituado.
0: É, vocês estão aí todos, mas depois. Olhem como é que foi ver ontem o jogo.
1: Desilusão autêntica.
0: Foi mesmo uma desilusão, eu digo-vos uma coisa. Eu fiquei assim a pensar, realmente. Eu estava em Viana a ver o jogo no ecrã gigante. Mas havia muitas cabeças, só conseguia ver de meio o ecrã para cima. Então não conseguia ver para baixo. Meti-me lá em cima de uns bancos de palha que tinham para lá. E eu disse, ai, está tão difícil ver o jogo que eu só consigo ver os jogadores da cinta para cima.
1: E a bola, então?
0: E é engraçado que eu reparei. Via a bola e mal, ó António. Eu muitas vezes não conseguia ver, eu às vezes até achava que era golo quando não era. Eu assim, ai, não me digam que. E eu pensei assim, porra, estamos aqui à rasca, estamos aqui a sustentar este resultado 0-0, mas muito à rasquinha. Vocês não sentiram isso? Nós até já estávamos ansiosos que, ai, a gente não marca, mas Deus, quero que eles também não marquem. Ai, meu Deus, vamos a penaltis. Já a pensarmos que a salvação era o Diogo.
3: Foi.
0: Não é? Eu pensei, ai, Deus, quero que isto vá a penaltis. Deus, quero que... Hã?
3: Só que eu me estou curado.
0: Sim, eu mesmo. Eu não sei de quem é a culpa. A culpa foi minha, que eu não devia ter ido nada para ver o jogo. Quem mandou vir ver o jogo na cidade? Mas valia ter ido ver em casa, não é? O trabalhão que eu tive e depois aquilo tudo a sair àquela hora e ter que me deslocar até ao carro cheia de frio, desiludida, porque o frio depois ainda era mais intenso. Eu desiludida, eu assim, poxa, comi um gelado, comi mais não sei o que, eu assim, poxa, ainda vim para aqui engordar. E depois ainda me sai esta desilusão de sair. E depois saiu tudo calado, era um silêncio na cidade, saiu tudo caladinho. Foi muito chato, foi muito chato. E depois não se via brasileiros, era tudo português. Eu olhava para o lado, onde é que foram os brasileiros? Que não estão aqui.
3: O Brasil já tinha ido também com a estreita.
0: Pois, mas é assim, quando o Brasil, quando não chega, os brasileiros depois torcem por Portugal, não é? E depois andava para lá um espanhol com uma coisa à cintura, com uma bandeira assim à cintura, andava para lá, mas ele estava a roer as unhas, eu topei, que eu depois sou fina. Ele roía as unhas antes de começar o jogo, olhava para todo lado e eu assim, ele está nervoso porque ele pensa, ai meu Deus, não há aqui mais espanhóis, sou o único. Estava todo cagadinho. E depois nem se ouviu, coitado. Eu acho que quando foi o golo, eu até me virei para lá e disse, foi golo da Espanha. Porque não se notava, a sério. Não se ouvia nada. Eu até pensei assim, ele estava para lá com uma coisa assim, está a desfilar, andava ali de um lado para o outro, e eu assim, carai, valente, hein? Aquele é que é valente. No meio aqui dos portugueses todos. No meio dos portugueses todos, se calhar veio ali de Tui, não é? Se calhar não há, de certeza que veio ali de Tui, dos lados de Tui, porque eles é só atravessar a fronteira para meter nojo, vêm para aqui ver o jogo. Estou a brincar. Eu estou a brincar, mas ontem realmente o sentimento era unânime. Olhávamos uns para os outros e pensávamos, realmente isto não vai lá com coisinhas, não é? Não é nem mezinhas, nem nada. O que é que quer ouvir, Ricardinho?
2: Jean-François Maurice.
0: Eu disse Ricardinho. Vá lá, diga lá, Ricardinho, o que é que quer ouvir? Pornografia não queremos, está bem?
1: Não sei dizer, Mafalda.
0: Ai, mas tenho que dizer, porque foi você que ligou. Diga lá, Jean-François Maurice.
1: Jean-François Maurice.
0: Não, mas eu quero ouvir o Ricardinho, vá lá. Eu digo e o Ricardinho repete. Mas, ó Lourdes, não ajude, está bem? Jean-François Maurice.
1: Jean-François
0: Maurice. O quê?
1: Jean-François Maurice.
0: Já se está a rir?
1: Jean-François Maurice.
0: Não, Jean-François Maurice.
1: Oh, Paulinha.
0: Só mais uma vez.
1: Eu não consigo, minha Paula.
0: Oh, então não consegue. Olha, diz à sua maneira e é muito bom. E quem diz assim não merece castigo. A Lourdes é que diz bem, está habituada lá a falar com os franceses, não é? Jean-François Maurice, diz a Alice. Diz a Alice, não, diz a... diz a Lourdes, não é? Jean-François Maurice, que eu estou habituada a falar lá com os... Que os imigrantes lá da França, que vêm cá para Portugal e depois falam assim. Eu sei falar muito bem imigrante. Francês não sei, mas imigrante eu sei falar. Isso eu sei. Francês, porque não dou uma para a caixa. Mas quando eles vêm para cá, eu digo sempre: olha, a praia fica ali daquele lado, é bom, hein? Água quente, até queima. Quando a gente mete assim as pernas na areia, queima muito. Eles percebem-me todos. Os imigrantes percebem disso. Oh, também é imigrante. Eu digo-vos uma coisa, eu quando for agora ao supermercado, para me armar em boa, em fina, em gente rica, eu agora quando vou ao supermercado, assim, supermercados mais pacatos, assim no interior, quando vou a Arcos de Valdevez, eu vou lá ao supermercado e digo: oh, boa tarde, sabe-me dizer onde é a casa de banho, para eu ir fazer um xixizinho? E eles pensam sempre que eu sou imigrante. Olha, a casa de banho é ali à frente, passa a rotunda, tem lá aquelas casas de banho públicas que ficam ali junto à praia fluvial. Eu, ah, brigadinha, custou mesmo a rasca. Venho da casa e estava mesmo a rasquinha para fazer xixi, hein? Vá, obrigada também, boas férias. Digo-lhe assim. E eles pensam sempre que eu sou imigrante. E não é preciso saber falar francês, hein? Basta falar mal português e eles acham sempre que eu sou imigrante. Basta falar mal português. Se a gente falar mal português, eles sabem que uma pessoa não é de cá. Não é? Experimentem. Saiam para a rua e vão ao supermercado e dizem: olha, qual é o preço destas batatas que têm aí? Quanto é custa? Pensam logo que nós não somos portugueses. Porquê? Porque português fala bem. Não é? E depois é engraçado que eu tenho uns senhores que eu conheço que têm uma grande estima. Que chama-se Cides, Alcides e a Inês, que é um casal brasileiro, de quem eu gosto muito mesmo. São queridos, maravilhosos. Estão no Brasil, mas viveram cá em Portugal. E é engraçado, porque ele nasceu cá, só que foi muito pequeno para o Brasil, muito novo. E ele diz assim: ó, Mafalda, eu tenho dupla nacionalidade, porque eu nasci cá, mas fui muito pequenino para o Brasil. Ou seja, eu quando estou aqui em Portugal, eu sou brasileiro. O brasileiro para aqui, o brasileiro para lá. Chamam-me assim as pessoas: ai, o brasileiro. Quando eu estou no Brasil, agora, né, ele fala brasileiro porque ele nasceu no Brasil e o sotaque dele é brasileiro. Fala português, mas é brasileiro. E quando está no Brasil, diz ele, toda a gente diz: é o português, é o português, é o português. Coitado do homem, está no Brasil, leva com a fama que é o português. Está aqui em Portugal e é o brasileiro. É, não dá para perceber. Vamos ouvir esta música super sexy, está bem?
2: Mesmo.
0: Mas não se entusiasmem muito, porque esta música... Enfim, pode causar calafrios.
2: É isso.
0: Eu até vou dizer uma coisa antes da música, de pôr a música a tocar. Atenção, esta música pode trazer contraindicações, os efeitos secundários. Estão-se a rir? Eu vou falar nos efeitos secundários, está bem? Entretanto, venham à vossa vida, divirtam-se e sejam felizes, está bem? Porque eu não consigo ser.
1: Tudo bem.
0: Beijinho. Então pronto, agora vamos a isso, está bem? Atenção, a música que vai tocar pode causar efeitos secundários. Se sentir náuseas, se sentir um desconforto, se sentir arrepios, então o melhor é desligar assim que os primeiros sintomas começarem a fazer-se sentir. Se depois de 2 minutos da música estar a tocar não tiver qualquer tipo de sintoma, então é deixar a música tocar até ao fim. Epá, mas não é esta? Ai, é.
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0: dizer uma coisa. Eu estava aqui a pensar, e eu tenho uma técnica para os imigrantes, quando vêm a Portugal, falarem melhor um bocadinho, porque eu sei que não é fácil, há uma mistura, não é? Uma mistura de português com francês, porque depois são muitos anos. E eles dizem que começam a esquecer o português muito facilmente. Estão lá há 5 anos e pensam, ah, já não me lembro, como se diz aquela palavra? Eu vou dar aqui uma técnica que normalmente não falha, que é, o problema é de eles abrirem muito a boca. Onde reparar que as palavras que eles soletram é tudo fazem assim muito a boca, tem que fechar mais. Ou seja, se eles fecharem mais a boca, para já dizem menos a geneira. Tudo bem. E não têm tanto a tendência para falar assim, não é? Soletram muito ali as letras. Vão à praia, estão sempre assim, não é? E depois é geral. Eu não sei, deve haver lá uma escola em França que lhes diz como é que eles devem falar à imigrante. Também é uma verdade, se eles não falassem assim, da forma como eles falam, não é? Nós também não conseguíamos identificar se eles eram imigrantes ou não, não é? Imaginem se eles só falassem francês, não é? Ou só falassem o português, como deve ser, o correto. Era muito mais difícil para nós identificarmos. Assim, ao longe, já dá para perceber, olha, vai um imigrante, retirando a parte da roupa, não é? Porque também se nota que é imigrante, basta olhar, aqueles calçõezinhos abaixo do joelho e acima das canelas, aquele calção que a gente nem sabe se é calça. Quando olhamos para aquilo, mas é que é uma calça curta ou é um calção comprido? Ficamos sempre na dúvida em identificar se aquilo é uma calça, se é um calção. E depois o imigrante normalmente usa coisas muito largas, t-shirt larga. Porquê? Porque eles sabem que vão comer imenso e têm que se fartar de comem muito. E, portanto, a roupinha também convém ser larga. É verdade que eles gostam de vir com roupa larga e depois com cachuchos, não é? Com muitos cachuchos, com fios, com pulseiras. Gosta de vir todo artilhado o imigrante. Bem, se bem que está a mudar agora de moda, não é? Mas antigamente eram muito arrojados. E depois gostam de vir com aquela artilharia toda, com chapéus. As mulheres também gostam de vir arrojadas. Gostam de vir todas pindéricas, achando que nós cá não evoluímos, pois vêm para lá cheias daqueles glamouros lá de... O que é que diz o José Lopes? Que é imigrante, já se está a meter comigo. Eu estou a brincar, claro. Mas deixem-me só ver o que é que diz o José Lopes. O José Lopes, de certeza que vai-me dar razão. De certeza, é imigrante e vai-me dar razão. Olá, muito bom dia. Muita atenção, os imigrantes não são só franceses, também há espanhóis, italianos, americanos e suíços. É verdade, os que vêm da Suíça também, vêm de lá com os chocolates e chegam cá com eles todos derretidos. Aliás, posso dizer isto porque à partida não estão a ouvir, uma cunhada da minha mãe vinha com os chocolates suíços, não é? E nem os punha na geladeira, pelo menos nos dias de calor. Quando trazia os chocolates para a minha mãe, eu dizia assim, olha, nem se vê os quadradinhos dos chocolates, está derretido e deve ter posto no congelador, que nem se nota as marcas dos quadradinhos. Derreteram e depois voltou a coisa, não é? Vêm de lá com aqueles chocolates suíços maravilhosos que nós hoje em dia já encontramos aqui em qualquer superfície comercial, mas hão de reparar que há alguns anos atrás, há 20 anos, nós vivíamos naquela ansiedade. E lá vem o tio da Suíça com aqueles chocolates que normalmente davam sempre umas 4 tabletes a cada família, não é? Era chocolates, era roçados. Hoje em dia já não vale a pena virem carregados com isso, porque nós encontramos em qualquer superfície, até o chocolate do Dubai nós encontramos aqui, portanto imaginem, não é? Tal é a facilidade em encontrarmos aqui as coisas hoje em dia. Bananas da Madeira, temos tudo, covinhas de Bruxelas, aquelas pequenininhas, tão pequeninas, não é? À vista das nossas, é uma vergonha, não é? Eu olho para aquelas couves e digo assim, ei, aquilo lá em Bruxelas está muito a mal, o tamanho das couves, o tomate cherry, não é? Temos cá tudo, hoje em dia não é preciso ir a não sei onde buscar coisas que nós encontramos em qualquer supermercado. Se não temos num, temos noutro. Então, para que é que vale a pena virem carregados lá, cheios de coisas, tragam é os cheques e o dinheiro. O resto a gente tem cá tudo. Não vale a pena virem carregados, que nós temos cá tudo. É tudo uma ilusão, não é? De virem para lá. É como os que vão para cá, os que vão daqui para lá, é que não devem ter chouriças lá em França, porque vêm daqui carregados com as chouriças e com os presuntos e que não sei o quê. Nota-se mesmo que nós cá temos tudo, eles lá é que não, porque eles lá, ai, vamos levar as chouriças, vão para lá com os enchidos todos lá para a França, França, lá para a Suíça, lá para os países onde eles estão, levam tudo o que é charcutaria. Não têm charcutaria lá. Vão para a feira, compram aquilo tudo, vão com o carro a cheirar a chouriça e a bacalhau. Porque não tem, nós temos cá tudo, nós não sentimos necessidade de nada. Quando vamos a algum país, a única coisa que nós trazemos é os ímãs para colar no frigorífico. De resto, não precisamos de mais nada. E só mesmo para deixar lá uma marcazinha no frigorífico, para dizer que vamos, quando, cada vez que alguém vai lá à casa, para, ih, já passaste por estes sítios todos. E ah, se eu não passei, alguém trouxe. Não é? É basicamente isso. Estou sim?
1: Bom dia, menina Mafalda.
0: Olá, bom dia, bom dia. Miguel Fonseca, está bom?
1: É ele mesmo.
0: Então vamos lá, Miguel, depois disto tudo...
1: É verdade.
0: O que é que me quer dizer, o que é que quer ouvir?
1: Ai, meu Deus, é, pá, pode ser, diz que alguma palavra não.
0: Não, eu não disse só uma, disse duas e três.
1: Disse
0: muitas. O que é que quer ouvir?
1: São mentiras, vá, está bem.
0: Não é mentiras, é verdade, algumas coisas são verdade. Já foi imigrante ou não?
1: Não, senhor.
0: Então não diga uma coisa que não sabe. Estou a brincar. Mas olha, o que eles fazem cá a falta, fazem.
1: Já lá estive, mas não foi imigrante.
0: Fazem cá a falta e nós gostamos de ver as ruas cheias e de ouvir aquele barulho, aquele som, não é? Viá! Martin!
1: Eu já vi.
0: Não, mas eles também não ficam chateados porque eles gostam de festa. Eles vêm para cá já todos contentes, não é? Vem a pôr aquela música de Portugal. Cheguei, cheguei, já cheguei ao meu país. Trouxe saudades comigo quando parti de Paris. Então o que é que quer ouvir?
1: Olha, eu queria ouvir o Francesco Napoli, Bala Bala.
0: Ah, Francesco.
1: Para o seu Luís Vieira. Ai, sou Luís, meu Deus. Para o seu Manuel Vieira. Para o seu Domingos e Dona Fátima. Para o Zé Piolho.
0: Sim.
1: Sou Benedito Pereira, sou Nuno. Para o Miguel Fonseca, para os filhos netos e bisnetas. E para uma senhora que é a Helena Pires, que liga para aí para o senhor Vítor Vieira.
0: Muito bem. Ai, estamos mesmo no, nos últimos minutos. Ainda para ouvir um bocado da música, temos 2 minutos e meio. Pode ser?
1: Ah, tá. Tchau.
0: Pronto, Miguel. Um beijinho até amanhã, se os quiser, está bem? Obrigada. O nosso ouvinte Miguel Fonseca, que já ligou e pronto, já pediu, já está aqui prontinha para entrar, 3 segundinhos e já vai entrar, e depois entramos nos segundos finais para despedir. Mas antes,
2: uau.
0: Balá, balá.

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6: Vila Nova de Cerveira prepara-se para recuar no tempo para viver a festa da história de 13 a 16 de agosto. São dois momentos abertos à participação.

0: Diz respeito à invasão viking, que assinala assim a abertura oficial do evento a 13 de agosto, com o grande cortejo histórico marcado para o dia 14. Em Valença, a Câmara Municipal abriu o concurso público para a requalificação da rua de acesso ao Centro Sul pelo valor de 200 mil euros. O anúncio foi publicado em Diário da República e fixa 30 dias o prazo de execução do contrato. A reabilitação e ampliação do Centro de Saúde de Valença por mais 2,8 milhões de euros arrancou já em junho de 2025, com um prazo de execução estimado em um ano. A Art Beer Fest volta à caminha entre quinta e domingo. Assim, durante estes dias, Caminha transforma-se na capital da cerveja artesanal, com mais uma edição do Art Beer Fest, que vai estar apresentado com 46 cervejeiras de 13 países, apresentando cerca de 350 estilos de cerveja numa mostra que reflete o melhor da produção nacional e internacional. Ponta Barca prepara-se para receber entre 24 e 26 deste mês o Festival Rock Celta, que ocorre no Show Pau. São dois dias de concertos que celebram a música tradicional, folk e as suas fusões contemporâneas entre Portugal e a Galiza.
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2: Olá, o calor aperta, a carteira encolhe e o português continua firme. Sua resmunga, paga, mas ainda diz

0: Ai, Rica, durante o Portugal-Espanha, o meu marido ficou tão nervoso que se pôs a falar com a televisão.
1: Ah, e a televisão respondeu?
0: Respondeu, disse, tenha calma, que eu também estou a trabalhar sob pressão.
2: Está tanto calor que ontem fui abrir o frigorífico só para conversar.
3: Conversar com o frigorífico?
2: Sim, sim. É a única em casa que ainda me responde com frieza.
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13: O episódio que se segue é dedicado àqueles noivos que, por não gostarem de pipis, preferem comer miúdos. Embora alguns gostem mesmo é de moê-las. Estou tão engraçadinho hoje.

0: Será? Será o nosso Zezinho?
1: Calma-te, mulher, calma-te. O nosso Zezinho partiu ontem para a sua lua de mel e não vinha já tocar à campainha, até porque ele tem chave e tudo, não é?
0: Querias que eu deixasse ir para a lua de mel sem levar a nossa chave? Ah, então e se o Zezinho tivesse um problema qualquer e precisasse de asilo, hein? Ora, ele levou a chave cá de casa para eu ficar sossegada. Porque hoje em dia há para aí raparigas que são capazes de tudo e ninguém me garante que aquela com quem ele se casou não seria capaz de abusar dele. Oh, sabe-se lá.
1: Pronto, pronto. Agora que já deste o teu show de mãe galinha, vai lá abrir a porta para sabermos quem é, vai.
0: Ai, pronto, lá vou eu.
1: Espero que não seja mais nenhuma conta. Juro que já paguei tudo e não foi pouco. Nunca pensei que casar um filho custasse tanto dinheiro. Ainda bem que o Zezinho é filho único e eu não tenho mais nenhum para casar.
0: Olha, Xavier, é a mulher do nosso filho e o pai dela.
1: O quê? Já? Mas ainda ontem casaram e ela já está de volta.
2: O senhor nem imagina o que o seu filho me fez?
3: Ah, pois! O vosso Zezinho fez a maior das considerações à Quininha. Ah, mas isto não fica assim.
1: O quê? Ele fez-lhe isso? Ah, ganda Zezinho. Sai ao pai, não há dúvida.
2: Mas o que ele fez foi não me fazer nada.
1: O quê? Não posso crer.
4: Olá, papá. Olá, mamã. Ah, o quê? A Quininha já cá está.
1: Zezinho, a tua mulher e o teu sogro estão aqui a queixar-se por tu não teres feito nada. Ah, não me digas que é verdade, porque seria uma vergonha para toda a família. Eu até te aluguei um quarto sexy erótico num motel para não te faltar nada e tu não cumpriste. Olha que o quarto até tinha uma cama de água, Zezinho. Ah,
4: pois tinha, pai. Mas aí é que está o problema.
1: O problema? Mas qual o problema?
4: O pai esqueceu-se de que eu não sei nadar. Eu não sei nadar, papá.
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17: Há quem ache que a cabeça é uma bola e daí falar-se em doentes da bola. Por outro lado, por haver bola, há quem por causa da bola passe o tempo a dizer: ora bolas, e fique doente de cabeça. Para debater este problema, três ilustres psiquiatras reuniram-se em Lisboa.
18: Caros
14: colegas, esta sessão do nosso Congresso de Psiquiatria vai ser dedicada ao estudo de dois doentes que têm a mesma mania e obsessão.
18: E qual é a mania deles, doutora? Diz a parafusada.
14: Ambos têm a mania que são o primeiro-ministro José Sócrates.
19: Se me permitem a opinião, acho que são doentes muito filosóficos. De certeza que leram Sócrates.
14: Mas estes doentes são absolutamente pacíficos, caro colega. E não fazem mal a ninguém, doutora Pancadinha.
19: Será melhor examiná-los, não acha, doutora Desaparafusada?
14: Absolutamente, doutora Rosca Porca. De entrada aos nossos pacientes.
18: Aqui estão eles, doutora Desaparafusada.
14: Ora, muito bem, muito bem. Vamos lá então saber. Tu quem és?
20: Sou o primeiro-ministro José Sócrates.
21: Não, o José Sócrates sou eu.
20: Mentira, eu sou o primeiro-ministro.
21: É impossível, deve ser o segundo, porque o primeiro sou eu.
20: O José Sócrates sou eu.
21: Não, eu é que sou o José Sócrates.
19: Interessante, very interesting. Embora este método de tratamento já seja muito antigo e conhecido, sugiro que eles passem a estar juntos no mesmo quarto.
14: Ah, por mim é prova, doutora Pancadinha. Já veram ela.
18: Eu também, doutora. Eu também aprovo.
19: Já passou um mês desde que os nossos dois primeiros ministros passaram a repartir o mesmo quarto. Será interessante verificar se houve alguma alteração.
14: Doutora Rosca Porca, de entrada aos nossos primeiros ministros, please.
18: Aqui estão eles, doutora Desaparafusada.
14: Muito bem, farewell. Diz-me lá, quem és tu?
22: Eu sou o Cavaco Silva.
23: Eu é que sou o Cavaco Silva, um novo presidente.
14: Mal, olha lá, tu és presidente de quê, afinal?
22: Sou o novo presidente da República.
14: Então, também és presidente?
23: Sou o novo presidente da República.
14: Well, não haja dúvida. A política portuguesa está mesmo a dar cabo da cabeça às pessoas. Eu proponho, como passo seguinte do tratamento, que sejam postos ambos na presidência da República.
19: Yes, concordo plenamente. Vou já telefonar para o Palácio de Belém para reservar os rooms, os quartos.
18: Eu também concordo.
23: Eu sou o presidente da República.
22: Desculpe, eu é que sou o presidente da República.
24: O quê? Estás outra vez com dor de cabeça?
19: Nem queiras saber. Estou cá com uma enxaqueca que não vejo nada.
24: Ah, entendido. Quem fica sem ver nada sou eu. Outra negra, hein? Contigo é que o governo farta-se de ganhar dinheiro no abono de família.
18: Compadre, aquele espantalho que o compadre pôs ali no meio da sua sementeira com a cara do ministro das Finanças tem dado resultado.
25: Oh, com resultadão, comadre. Desde que eu pus ali aquele espantalho com a cara do ministro das Finanças, os passas apanharam tamanho susto que até já vieram devolver as sementes que tinham roubado na semana passada.
9: Apresentaram?

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9: São 13 horas. 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
13: Avançamos agora com a agenda cultural para esta edição de terça-feira. Vamos aqui dando conta de algumas das atividades culturais que acontecem na nossa região e, como sempre fazemos, vamos dar uma voltinha pelas exposições. E hoje daríamos o conselho a uma visita até à Casa dos Nichos, na Rua de Viana, em Viana do Castelo, e aqui é o Núcleo Museológico de Arqueologia. Poderá apreciar esta exposição que está patente ali na cidade de Viana do Castelo. E já agora, dando uma voltinha pela Praça da República, em pleno centro histórico da cidade de Viana do Castelo, onde se encontra o Museu de Trás, no edifício que outrora serviu de Banco de Portugal, e ali poderemos visitar também, entre outros, a exposição Lá e o Linho nas Mulheres Vienenses. É uma exposição também que está patente e poderá ser visitada diariamente. E, por último, vamos até ao Parque Ecológico Urbano de Viana do Castelo,

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0: É 1:41.
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9: 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São 14 horas.
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0: São 2 horas e 45 minutos.
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1: São 15 horas.
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7: Em Caminha, o município vai lançar o Prémio Literário de Dramaturgia António Pedro, edição 2026, iniciativa que pretende incentivar a criação dramatúrgica contemporânea e promover novos talentos no concelho e homenagear ainda António Pedro, uma das figuras mais marcantes da cultura portuguesa do século XX. As candidaturas vão estar abertas e disponíveis já nos próximos dias. A partir de quinta e até domingo, abre portas a edição do Art Beer Fest em Caminha. O Festival da Cerveja Artesanal, que reúne 46 cervejeiros de 13 países, apresentando cerca de 350 estilos de cerveja, numa mostra que reflete a melhor produção nacional e internacional. Estão representadas 23 marcas portuguesas e outras tantas provenientes de outros países. Ponta Barca prepara-se para receber de 24 a 26 deste mês o Festival Folk Salta, que ocorre no São Paulo. São dois dias de concertos que celebram a música tradicional, o folk e as suas funções contemporâneas entre Portugal e a Galiza. Assim, na sexta-feira, o palco abre portas com os Gaiteiros de Bravães, coletivo local dedicado à recuperação da gaita de foles dos José Pereiras, que reavivam uma tradição desaparecida durante meio século e que preservam a identidade musical do Minho. Em Melgaço, a primeira alteração do plano diretor municipal vai entrar em discussão pública já a partir de amanhã e vai estar durante 30 dias, de acordo com o aviso que foi publicado no Diário da República. A Câmara Melgacense iniciou a alteração do PDM em junho de 2025, tendo em vista a ampliação das instalações de uma empresa que produz artigos de granito e construir também um novo armazém para um produtor de vinhos. Em Esposende, a Câmara Municipal vai avançar com a instalação de novos passadiços junto ao rio Cávado em Ofir, Fão, uma empreitada que foi adjudicada por 460 mil euros e tem agora um prazo de execução de 120 dias. 200 mil euros foi quanto o município de Caminha investiu para assegurar a época balnear, um investimento que permitiu reforçar significativamente as condições de segurança e acessibilidade e o conforto através das instalações de novos painéis informativos, da renovação de chuveiros e lavas-pés, na aquisição de cadeiras anfíbias, de passadeiras acessíveis, bem como

0: bem ver o cartaz. A Vila de Caminha prepara-se assim para recuar vários séculos no tempo, numa edição do Caminha Medieval, que durante 5 dias o Centro Histórico de Caminha transforma-se num autêntico cenário da Idade Média, recriando um ambiente e uma feira medieval através do comércio, das artes, dos ofícios, da animação de rua, da gastronomia e também dos costumes da época. Este ano o tema é Das Terras do Norte às Rotas do Mar. E andar em Vila Nova de Cerveira agora, as coisas estão mais complicadas porque a partir desta segunda-feira o trânsito automóvel está interdito até 6 de setembro em várias artérias do centro histórico, uma medida adotada já há alguns anos anteriores e que visa reforçar a mobilidade pedonal, a segurança dos residentes e visitantes e também valorizar o espaço público. As notícias voltam para ser atualizadas dentro de uma hora aqui em antena, mas também nos pode seguir em notícias em radiofifense.pt.
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4: São 16 horas.
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8: São 17 horas.
15: 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É nesta quarta-feira que Vila Praia da Âncora assinala o seu 102º aniversário da elevação à vila. Assim, a Praça da República recebe pelas 9:30 da manhã o hasteiro da bandeira, 9:30 da noite no Cine Teatro dos Bombeiros Voluntários de Vila Praia da Âncora tem lugar a cerimónia protocolar dos 102 anos e também uma homenagem às coletividades e associações da freguesia. Em caminho, o município vai lançar o Prémio Literário Dramaturgia António Pedro, edição 2026, uma iniciativa que pretende incentivar a criação dramatúrgica contemporânea através de novos talentos no concelho e homenagear também António Pedro, uma das figuras marcantes da cultura portuguesa do século XX. E em Viena do Castelo, a Câmara Municipal aprovou um protocolo entre o município e o Politécnico da cidade, também a Associação Sustemare, para a construção de um centro de investigação das energias tecnológicas oceânicas, orçadas em 5,1 milhões de euros. O projeto de arquitetura de especialidades ficará a cargo do Instituto Politécnico de Viena do Castelo, num investimento de 123 mil euros, cabendo à Sustemare, Centro de Tecnologia, Inovação e Energia Tecnológica Oceânicas, com sede na Escola Superior de Tecnologia e Gestão, por 1 milhão e 98 mil euros para equipamentos e revisão do projeto. O centro vai ser implantado em terrenos do IPVC, mediante a constituição do direito de superfície a favor da Câmara Municipal de Viena do Castelo, pelo prazo de 30 anos.
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4: São 18 horas.
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9: O emblemático Monte Calvário de Vila Praia de Âncora vai ser palco no próximo dia 18 às 4 da tarde do primeiro encontro de coros do Calvário, numa organização do etnográfico de Vila Praia de Âncora. Presentes, além do etnográfico de Vila Praia de Âncora, vai estar o coros no Calvário, o Orfeão de Loureiro e Canto em Canto. Portanto, será um espetáculo, um concerto marcado para o dia 18 às 4 da tarde no Monte do Calvário de Vila Praia de Âncora. Em Caminha, a Junta de Freguesia assinou um protocolo de cedência de uma sala do Rotary Clube de Caminha, proporcionando à instituição um espaço para o desenvolvimento da sua atividade. Esta iniciativa reforça o compromisso da Junta de Freguesia com apoio às associações e instituições locais, reconhecendo o importante papel que desempenham na promoção dos projetos de solidariedade e cidadania ao serviço da comunidade. A Junta de Freguesia de Caminha deseja assim ao Rotary os maiores sucessos nesta sua nova etapa e reafirma a sua disponibilidade para continuar a colaborar em prol da comunidade, refere assim na sua nota informativa. Viana do Castelo prepara para receber entre 13 e 19 deste mês a 28ª edição do Festival Folclore Internacional do Alto Minho. Além de alguns dos grupos associados à Associação dos Grupos Folclóricos do Alto Minho, vão estar presentes grupos de diversas nacionalidades. O Casino Afifense também vai receber um destes espetáculos que, acima de tudo, vai contar com a colaboração do Rancho de Danças e Cantares de Afife. A Gala do Mundo Dança e Canta está marcada para o Casino Afifense e vai acontecer no próximo dia 15, às 9 da noite. Viana do Castelo recebe de 22 a 26 deste mês a 35ª edição do Viana Jazz, Festival de Jazz de Viana do Castelo. O último espetáculo está marcado para o domingo dia 26 e que acontece às 7 da tarde. Mário Lajinha Retorno vão e o Jazz Sunset vão precisamente fechar este festival no Parque Ecológico Urbano da cidade de Viana do Castelo. Eu volto em menos de uma hora, de novo à antena, para atualizar as notícias. Mas também nos pode seguir entre as plataformas digitais da Rádio Afifense, onde está lá a patente toda, a informação da nossa região sempre atualizada.

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9: São 19 horas.
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11: 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Seja muito bem-vindo a mais uma rúbrica da DECO. Gerir contas bancárias, créditos e seguros não tem de ser complicado. Conhecer os seus direitos ajuda a evitar problemas e a tomar decisões financeiras responsáveis. Nesse sentido, a DECO, através do seu projeto Tudo a que Tens Direito, quer garantir que todos os cidadãos recebem informação, apoio, aconselhamento e, quando necessário, ajuda na resolução dos seus problemas de consumo. E para que as suas contas estejam sempre certas, a DECO oferece-lhe algumas dicas que farão toda a diferença nos seus hábitos financeiros. A conta bancária é um direito básico. Tem direito a receber informação clara sobre comissões e custos de manutenção da conta. Pode movimentar e encerrar a conta quando quiser, desde que não tenha dívidas e deve assegurar que tem saldo suficiente para os pagamentos autorizados. Para além disso, deve manter os contactos pessoais atualizados junto do banco. E para quem só precisa do básico, a conta de serviços mínimos bancários pode ser a solução. Com este tipo de conta, pode efetuar levantamentos, pagamentos, transferências essenciais a custos reduzidos e tem direito a receber um cartão de débito, vulgarmente conhecido como cartão multibanco. Se recorrer a crédito, compare propostas de diferentes bancos com base na TAEG e não olhe apenas para o valor da prestação mensal. É importante conhecer o montante total imputado ao consumidor e não apenas o valor da prestação, sendo que a prestação ideal não deve ultrapassar 35% do seu rendimento mensal. No crédito à habitação, informe-se bem sobre as condições dos seguros obrigatórios e lembre-se de que pode escolher a seguradora. Se tiver dificuldades em pagar prestações, contacte o banco o mais cedo possível, pois existem mecanismos que podem ajudar a evitar situações de incumprimento. O PARI, o Plano de Ação para o Risco de Incumprimento, e o PERSI, Procedimento Extrajudicial de Regularização de Situações de Incumprimento. O banco é obrigado a tentar soluções antes de avançar para tribunal. Esteja também atento a fraudes e a burlas. Desconfie de mensagens ou chamadas que peçam dados pessoais ou códigos de segurança e, se perder o cartão, bloqueie-o imediatamente. Por fim, mantenha bons hábitos financeiros. Acompanhe regularmente os movimentos da sua conta, evite créditos desnecessários e procure criar uma reserva para imprevistos. 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Acompanhe o projeto da DECO, Tudo a que Tens Direito, que pretende tornar os serviços de informação e apoio ao consumidor mais acessíveis e próximos em todo o território nacional. Este projeto é cofinanciado pela União Europeia através do Single Market Programme. 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Obrigada por estar desse lado e até breve.
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0: São 20 horas.
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0: são 21 horas.
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2: Vila Nova de Cerveira prepara-se para recuar no tempo para viver a festa da história de 13 a 16 de agosto. São dois momentos abertos à participação da comunidade. A edição deste ano assume o caráter especial de reforçar o envolvimento da comunidade cerveirense e por destacar o universo feminino na mitologia nórdica. O município explica que em dois momentos o evento há participação aberta a toda a comunidade, sendo apenas necessário comparecer trajado ou caracterizado à época. O objetivo é reforçar a participação da população local e diz respeito à invasão viking, que assinala assim a abertura oficial do evento a 13 de agosto, com o grande cortejo histórico marcado para o dia 14. Em Valença, a Câmara Municipal abriu o concurso público para a requalificação da rua de acesso ao Centro Sul pelo menos, pelo valor de 200 mil euros. O anúncio foi publicado em Diário da República e fixa 30 dias o prazo de execução do contrato. A reabilitação e ampliação do Centro de Saúde de Valença por mais 2,8 milhões de euros arrancou já em junho de 2025, com um prazo de execução estimado em um ano. A Art Beer Fest volta à caminha entre quinta e domingo. Assim, durante estes dias, Caminha transforma-se na capital da cerveja artesanal, com mais uma edição do Art Beer Fest, que vai estar apresentado com 46 cervejeiras de 13 países, apresentando cerca de 350 estilos de cerveja numa mostra que reflete o melhor da produção nacional e internacional. Ponta Barca prepara-se para receber entre 24 e 26 deste mês o Festival Rock Celta, que ocorre no Choupal. São dois dias de concertos que celebram a música tradicional, folk e as suas fusões contemporâneas entre Portugal e a Galiza.
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Olá, muito boa noite. Sejam bem-vindos a mais uma edição do Fora do Tom, como é habitual aqui às terças, a partir das 21 horas. Estamos cá durante as próximas 3 horas. Hoje, na segunda hora, temos na rubrica Eu Estive Lá, concertos a que eu tive o grato prazer de assistir. Hoje temos a música de Roger Waters. Ele veio a Portugal nos últimos 5 vezes. Eu estive nos últimos 3 grandes concertos. Abertura do Fora do Tom com Thomas Black.

abertura com um músico alemão, Thomas Bruch. Ele é guitarrista, compositor e engenheiro de estúdio. Nasceu em 66. Este é Nick Johnson. Poison Touch é o tema.

Crystal Kingfish Instagram é um dos mais importantes guitarristas de blues da nova geração. Nasceu em 99 no Mississippi, o berço do histórico do blues. Tornou-se conhecido ainda adolescente e hoje é considerado o maior prodígio do blues norte-americano do século XXI.

Fora do Tom, na primeira hora, estamos com Robin Ford, antes Basement Saints. Seguimos agora com os Tears for Fears, Bad Man's Song.

Badman's Song dos britânicos Fears, Tears for Fears. Daqui a pouco, nos meus concertos, a música de Roger Waters. Para já, Snowy White, de White Flames, com Midnight Blues.

0: O tema Midnight Blues do inglês Snowy White e os The White Flames. Snowy White andou com os Thin Lizzy, Pink Floyd e Roger Waters, que vamos ouvir daqui a pouquinho. Night. Este é Toc Toc Toc Revolution 69.
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0: O tema Blackbird.

Os Toc Toc Toc do alemão de soul jazz acústico andaram sobretudo entre 98 e 2012. Tocumbo Akinru na voz e Morten Klein no saxofone, composição e produção. Ainda um outro tema dos Toc Toc Toc, um outro tema bem conhecido do Lou Reed, Walk on the Wild Side.

0: dos alemães Toc Toc Toc para Andrea Schroeder, outra cantora alemã, conhecida por uma estética profundamente marcada por cabaré berlinense, poesia melancólica e influências de Leonard Cohen, Nico and Nick Cave. Walk into the silence.
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0: tema Melody por Keith Richards, Mick Jagger and The Company. Então, por outro lado, são considerados os The Rolling Stones. E agora a entrar na segunda hora no Fora do Tom com os... Eu estive lá na rubrica Os Meus Concertos, a música de Roger Waters. Ele esteve cá 5 vezes. Em 2006 veio ao Rock in Rio, tocou The Dark Side of the Moon na íntegra. Depois, em 2011, esteve no Pavilhão Atlântico de Wall, ao vivo, 2 concertos focados na recriação da ópera rock de 79. Em 2018 esteve no Altice Arena, Us and Them, uma mistura de clássicos dos Pink Floyd e temas do álbum a solo Is This the Life We Really Want. Depois, em 2023, também no Mel Arena, This Is Not a Drill, promovida com a sua primeira digressão de despedida num palco inovador em formato 360 graus. Roger Waters.
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Sintonizam a Fifense FM, este é o Fora do Tom. Estamos na segunda hora com a passagem da música de Roger Waters do álbum Us and Them, gravado ao vivo no concerto em Amsterdão, junho de 2018. Passamos aqui já os temas Speak to Me, Breathe, One of These Days, Time e ultimamente Breathe, e agora The Great Geek in the Sky.

sintonizam a Frequência FM. Este é o Fora do Tom, um programa de música às terças, a partir das 21 até à meia-noite. Hoje, na segunda hora, na rubrica Eu Estive Lá, concertos, a música de Roger Waters. Antes, ouvimos Welcome to the Machine e, por último, Wish You Were Here. Agora, Another Breaking Wall.

Com este tema, Eclipse, tema apropriado, acabamos de passar alguns temas do álbum Us and Them, de Roger Waters, ao vivo em Amsterdão, junho de 2018. Seguimos no Fora do Tom, com Pearl Jam, Yellow Lead Better.

os Pearl Jam, um tema do álbum Lost Dogs, agora de Black Keys com Billy Gibbons, o senhor dos barbas dos ZZ Top, Good Love.

Foram os Band of Horses, norte-americanos, banda formada em 2004. Agora os australianos, depois passaram para o Reino Unido, o duo Dead Can Dance.

Um excerto do extenso tema Lady Fantasy dos Camel, do álbum Mirage. Ainda Camel, agora do álbum de Snow Goose, Rioter.

Estamos a chegar ao fim de mais uma edição do Fora do Tom, mas ainda há tempo para um tema dos Deep Purple, do seu último álbum, saiu no dia 3. No dia 2 eles estiveram em Vigo, num grande concerto, com cerca de 30 mil pessoas. Eu também lá estive. O tema é Arrogant Boy.

Nós voltamos na próxima terça-feira para mais 3 horas de essencialmente música. Traremos na segunda hora um dos concertos que eu tive o prazer de ver, ainda não sei qual, logo veremos. Raikuder. Fiquem bem, boa noite.

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1: É meia-noite.
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5: É nesta sexta-feira que a Câmara Municipal de Caminha vai assinar no edifício Onda, em Vila Praia da Âncora, dois protocolos de colaboração que representam mais um passo no reforço das condições de apoio ao setor marítimo e das pescas no concelho. A cerimónia vai contar com a presença do Ministro da Agricultura e do Mar, José Manuel Fernandes, sublinhando a relevância institucional da iniciativa. Portos e Lotas S.A., tendo como objetivo a cedência do espaço do edifício Onda de Vila Praia da Âncora, este acordo vai permitir reforçar a utilização daquele equipamento em benefício da atividade ligada ao mar e das comunidades pescatórias locais. A assinatura destes protocolos constitui um momento particular de relevância para o desenvolvimento do Conselho de Caminha, promovendo a modernização dos serviços disponibilizados ao setor do mar, reforçando também o apoio às comunidades marítimas. Entre quinta e domingo, Caminha volta a afirmar-se como um dos principais destinos europeus para os amantes da cerveja artesanal, mais uma edição do Art Beer Fest, festival que reúne 46 cervejeiros de 13 países, representando cerca de 350 estilos de cervejas, numa mostra que reflete o melhor da produção nacional e internacional. Estão representadas 23 marcas portuguesas e outras tantas provenientes de 23 países, tanto da Europa como também da América. Em Viana do Castelo, a Câmara Municipal está a assegurar diversas ações de vigilância florestal em períodos e áreas rurais críticas, numa perspectiva dissuasora, contribuindo para a redução do número de comportamentos de risco para a redução do tempo de detecção e resposta de eventuais ocorrências de incêndios. Esta segunda-feira foi aprovado em reunião do Executivo contrato interadministrativo entre a Câmara Municipal de Viana do Castelo e a Freguesia de Vila de Punho, onde reconhecem a importância do reforço às sessões de vigilância e sensibilização no Monte Roques, em especial durante o período crítico de incêndios rurais. Já o protocolo de colaboração entre a Câmara de Viana do Castelo e a Junta Regional de Corpos do Corpo Nacional de Escutas de Viana do Castelo, Vigilância Florestal 2026, integra a vigilância e a sensibilização em três locais, nomeadamente Serra Santa Luzia, Senhora do Crasto e São Silvestre, por dois escuteiros por turno, todos os dias, incluindo também os fins de semana. Marcado para o dia 18 de julho, está a travessia a nado entre o Parque Eólico Offshore e a cidade de Viana do Castelo. São seis atletas que se vão fazer esta travessia de 20 km em águas abertas entre o Parque Eólico Offshore de Viana do Castelo e a costa de Viana do Castelo. Um desafio que junta o desporto de alto rendimento e energia sustentável. A iniciativa, intitulada OW Extreme Challenge 2026, é promovida pelo Ocean Winds e assinala o 6º aniversário da Windflot Atlantic, considerado o primeiro parque eólico offshore flutuante submersível do mundo, com 25 megawatts de capacidade. O Teatro Noroeste Centro Dramático de Viana apresentou a oferta de teatro escolar 2026-2027, prevendo seis estreias a apresentar mais de 14 mil crianças do concelho de todos os níveis de ensino obrigatório, segundo foi aguardado a conhecer. As seis estreias dedicadas à comunidade escolar incluem propostas criativas para diferentes faixas etárias e contextos pedagógicos. Depois de terminado o fim de vida do Campo de Gerações na praia, junto à Praia da Arda, na estrada de acesso à Praia da Arda, é um novo parque para gerações, uma nova plantação de gerações, que vai abrir esta sexta-feira junto à Praia da Arda, precisamente no caminho da Praia da Arda, na freguesia de Afife. Depois de ter terminado a temporada no terreno, inaugurada em junho, a Quinta da Pegadinha tem uma nova parcela em flor que fica situada nas proximidades do anterior. A sementeira, feita pela Quinta da Pegadinha de Barcelos, é anualmente um ponto de atração para os amantes destas emblemáticas flores. Assim, gerações estão quase a florir e poderão ser visitados, com destaque também para o stand com os produtos que a Quinta vai ali comercializar. A Associação ao Norte apresenta entre 17 e 19 deste mês, na freguesia de São Lourenço da Montaria, a 14ª edição da Montaria Documentário Patrimonial Rural. A Sim, é uma iniciativa da Associação ao Norte, em colaboração com a Junta de Freguesia de Montaria e a Câmara de Viana do Castelo, que volta a afirmar-se como um espaço privilegiado de encontro entre cinema, património, antropologia e o mundo rural. A GNR já deteve 134 pessoas pelo crime de incêndios, anunciou a corporação, que reforçou o patrulhamento em todo o país face ao agravamento do período de incêndios rurais, mantendo o dispositivo em prontidão. Em comunicado, a Guarda Nacional Republicana refere que a maioria das detenções está associada ao comportamento desadequado no uso do fogo, nomeadamente no uso negligente. Durante esta semana, o dispositivo da GNR vai focar-se no cumprimento das medidas de proteção e segurança em todo o território, numa semana em que quase todo o território vai estar em risco máximo, muito elevado ou elevado de incêndio. O município de Valença deu mais um passo no reforço, no apoio ao tecido empresarial do Conselho, promovendo a apresentação de duas plataformas, o GET20, um projeto que tem a iniciativa que visa acelerar a transição digital, a descarbonização e a competitividade das organizações. É neste sábado que o Largo das Neves vai acolher a 13º Encontro do Teatro Popular do Noroeste Peninsular, sob a designação Expressões. O evento, que se assume no Largo das Neves como referência do Teatro Popular, é organizado pela Câmara de Viana do Castelo, com o núcleo promotor do Alto Floripo, 5 de agosto. A iniciativa conta ainda com a parceria estratégica das autarquias de Vila de Punha, Mujães e Barroselas. A vasta programação inclui os mais novos de Vila de Punha e Mujães, que interpretam o Alto Floripo, e o novo projeto musical das Cantadeiras de Valde Neiva com as crianças. O cartaz conta ainda com fado, bandas filarmónicas, marchas populares e bailes populares. No próximo dia 12, é um domingo, pelas 10 da manhã, no Centro Social Paroquial de Chafé, vai ser feita a apresentação da monografia que se intitula De São João de Ester a Chafé, Memórias da Sobrevivência, um lugar e a sua comunidade, editado pela Junta de Freguesia e pela Câmara de Viana do Castelo. Trata-se um trabalho da historiadora Ana Isabel Lopes. Assim, integrado nas comemorações do 41º aniversário da Freguesia de Chafé, a apresentação terá lugar no próximo dia 12, às 10 da manhã, no Centro Social Paroquial de Chafé. A monografia será apresentada por Ricardo Carvalho, contando ainda com o evento com a atuação musical de Cândido Miranda e Simão Mota. Concluímos aqui este serviço informativo. Já agora, fica a saber que estas e outras notícias podem ser consultadas em notícias em radioafifense.pt. Vamos agora ficar a conhecer as previsões do tempo. Para hoje, conto com o céu pouco nublado limpo, apresentando-se geralmente muito nublado na faixa costeira até ao meio da manhã e a partir do final da tarde. Ainda há a possibilidade de ocorrência de chuviscos, vento fraco do quadrante nordeste e a possibilidade de formação de neblinas. No mar e na costa ocidental, as ondas são noroeste com 1 metro de altura e a temperatura da água do mar agora entre os 22 e os 24 graus. O sol nasce às 6 horas e 8 minutos e vai-se pôr às 21 horas e 12 minutos. Isto quer dizer que os dias estão já em fase de decrescimento em termos à hora solar, portanto os dias começam já a ser mais pequenos. A lua nasce à 1 da manhã e depois vai-se pôr por volta das 3 horas da tarde. Quanto à tabela das marés, vamos ter a maré baixa, vai acontecer às 3 da manhã e depois temos também a maré baixa às 4 menos 1 quarto da tarde, ambas com 1,17 m de altura. Quanto à maré alta, acontece às 10 da noite com 2,90 m de altura. Já no tocante ao nascer da lua, acontece à 1 da madrugada, depois põe-se por volta das 3 horas da tarde. Quanto à duração do sol, hoje temos 14 horas e 48 minutos de duração do sol e o sol põe-se às 9 horas e 5 minutos. Quanto às temperaturas, sobe a máxima e desta mínima. 14 de mínima e 24 de máxima são as previsões para o dia de hoje. No entanto, as máximas amanhã baixam para os 23 e assim vão acontecer até pelo menos à próxima terça-feira. Vamos ter máximas na ordem dos 23 graus. Estas são as previsões do estado do tempo.
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